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0: Gustavo Lima, meu amigo. 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
0: Que honra ter você aqui.
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1: É, gente. Sim.

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0: galera.
1: Quem aprendeu? Quem aprendeu aí? Quem aprendeu? Ó, acende daquele jeito que acendeu aquela hora lá pra nós, só pra nós enxergar o povo aqui. Aí apaga o seguidor só um pouquinho aí pra nós, só pra nós vir. Joga a mão lá em cima, todo mundo assim, barretão. Pra você que tá, que ainda tem esperança da sua mulher assumir que você tá certo, joga a mão lá em cima. Pro lado, pro outro, pro lado, pro outro. Isso é barretão.

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2: Bom dia, Jales, bom dia, região. Sejam bem-vindos. É o programa Quintal da Antena a partir de agora na Rádio Antena 102 FM. De Jales para todo o Brasil, vamos juntar a família sertaneja, iniciarmos juntos mais um dia, mais uma manhã, é uma madrugada que está terminando, um novo dia se aproxima e com as graças de Deus estamos juntos. Sejam bem-vindos ao nosso programa, que tem muitas atrações, tem informações do tempo, tem notícias da polícia, tem a sua participação, tem a Kombi do Assis Duarte, tem o nosso cafezinho, enfim, a família sertaneja a partir de agora tem música e informação no programa Quintal da Antena.

0: 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Meritíssimo juiz e senhores jurados. 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

0: Atena.
1: Nosso programa até às 7 horas da manhã. Sejam bem-vindos. Obrigado a você, a sua família, ao trabalhador, a senhora, o senhor. Muito obrigado, minha gente, pelo carinho, pela companhia. Programa Quintal da Antena e o melhor da música sertaneja.

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2: O nosso programa Quintal da Antena até às 7 horas da manhã. Das 6 às 7, a música raiz e o modão sertanejo também, né? Que vai até às 7 horas da manhã. Às 6 tem a previsão do tempo, tem as notícias atualizadas do setor policial com o Assis, enfim, tá tudo aqui na programação 102, nesta manhã que estamos começando juntos.

É a Rádio Antena 102, Jales, São Paulo, nosso programa Quintal da Antena. Você participa com a gente no nosso WhatsApp 997-359981. Pode gravar agora a sua mensagem, daqui a pouquinho vamos te ouvir, vamos dar vez e voz aos nossos ouvintes mais uma vez, né? A participação pelo nosso WhatsApp 997-359981.

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2: Mandar um abraço a todo o nosso time forte de patrocinadores que há muito tempo estão conosco neste horário das 5 às 7 da manhã no programa Quintal da Antena. A todos os nossos parceiros comerciais, àqueles que mandam os seus conselhos comerciais nos nossos intervalos, o nosso muito obrigado, uma excelente manhã, mais um dia juntos aqui pela Rádio Antena 102.

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1: Programação 102 até às 7 horas da manhã, Rádio Antena, programa Quintal, a participação dos nossos ouvintes, a nossa Kombi tá aqui no pátio, tá esperando você para passear com os nossos ouvintes, tomar o cafezinho do quintal, as notícias do setor policial, a previsão do tempo e o mais importante, né? Você aí do outro lado do rádio começando mais um dia junto conosco.

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0: 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Bom dia, Jales. Bom dia, região. Bom dia a você, trabalhador. Bom dia a você, trabalhadora. Bom dia a toda a criançada. Bom dia aos jovens. Bom dia a você que todas as manhãs está com a gente aqui na programação Antena.

Rádio Antena 102, Quintal da Antena. Juntos nesta manhã aqui pela programação 102. Acelerando a nossa Kombi, passeando com os nossos ouvintes de Jales e região. Sempre um prazer, uma alegria estar com você, estar com a sua família. E juntos vamos começando mais um dia.

Rádio Antena 102, programa Quintal até às 7 da manhã. 997-359981, vai mandando a sua mensagem. Você pode mandar por escrito, pode gravar, tá? Você fique muito à vontade, interaja conosco, faça parte da nossa programação, porque com muito carinho, todos os dias de segunda a sexta-feira, estamos juntos por aqui no programa Quintal.

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0: gente, olha a hora, 6h14, segundo, semana tá começando e o mês de agosto, que começou no sábado, pra gente aqui no quintal é hoje que tá começando, né? Silvana, bom dia, muito obrigado, viu, pela audiência, ligada na programação 102 com as filhas, né? Todos os dias pela manhã, as filhas da Silvana, a família, estão nos acompanhando aí, próximo a Paranapuã e Santa Albertina. Grande abraço, viu? A Vera manda um abraço para nós aqui no frigorífico. Bom dia. Muito obrigado pela companhia dos seis, a Solange Sanches, a Tatiane, Paulinho, todo mundo aí do supermercado do Paulinho, bom dia, Alice também, seu Osmar lá da Santa Casa, o Zé Brazão, alô Zé Brazão, dia Zé. 6h15, doutor Luciano Leão, doutora Sandra, bom dia para toda a família. Obrigado, viu, gente, pela audiência, o carinho de vocês. O Gomes também tá ligado conosco, o Hélio Ramos, o retireiro de prontidão. Hoje o Claudemir, o Cido Melo, todo dia nós vamos ter que deixar um retireiro de prontidão. Vamos começar hoje deixando o Hélio, o nosso retireiro, representando todos os retireiros do Brasil, Assis. E vamos tocar uma música para eles, né? Os retireiros, viu, Hélio? Então hoje vai ser o Hélio e tem um porção de gente que tá no curral a esta hora. Manda aí a sua mensagem. Vamos começar o programa hoje dando um brinde. Este mês a Rádio Antena faz 40 anos. E hoje no programa nós vamos dar um kit do Clube da Viola. Tem uma caneca térmica, ó, daquelas. Dá pra você tomar leite, inclusive, se quiser, né, Assis? Mas é aquela canecona térmica, tem boné, adesivo, muito legal do Clube da Viola hoje pra começar bem a semana. Então, se você é retireiro ou não, manda aí o seu oi, o seu salve e boa sorte pra você.
1: Bom dia, Claudinei.
0: Bom dia.
1: Ei, modão, aí vai, hein? Ó, estão berrando já, estão querendo que tire o leite. Estamos aqui por cá ouvindo teu programa.
0: Acelera o carro aí.
1: Ofereceu o programa hoje aí pro Vadão aqui de Dolcinópolis, pro Diquinha, pro Guza, pro Valeta, pra Lena. Então, é o pessoal que ouve teu programa aí nessas madrugadas aí durante a semana. Deus abençoe, obrigado. O dia de todos aí.
0: Amém.
1: Semana também, né?
0: Ah, opa! E a gente vai assim, ó. Homenagem aos retireiros do Brasil. Lourenço e Lourival.

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8: 6h23 na Rádio Antena 102. Vamos à previsão do tempo para hoje, segunda-feira e para a semana, né? 17 a mínima hoje, 30 a máxima. Estamos com 21 graus, temperatura ambiente, né? A sensação térmica é menos, né? De uns 18, 19 graus e não chove hoje. Para amanhã, não tem previsão de chuva. 19 a mínima, 30 a máxima. O Climatempo diz que na quarta, 18 por 31. É quinta-feira, 19 a mínima, 33 a máxima. Sexta-feira, 22 a mínima, 35 a máxima. Sábado e domingo, é com bastante calor. No começo da semana que vem, segunda-feira, dia 10, tem um movimento, diz que pode até chuviscar e vir um pouco de água aqui para nossa região. Diz o Assis Duarte para mim não ficar comentando essas coisas não, porque senão já viu, né? Aí senão o tempo não vem. De toda forma, tá dito aqui pelo Climatempo, que pode ter chuva aí na semana que vem, no começo da semana. Gente, agora 6h24, para quem ligou o rádio agora, para quem tá ouvindo a gente, manda uma mensagem no nosso zap. O mês, pra gente aqui no programa, tá começando, né? 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
1: Às 6 horas da manhã, mais 26 minutos, na Rádio Antena 102, 6h26, a informação ao vivo a partir de agora. O setor policial em destaque aqui na Rádio Antena 102. Seu Assis Duarte, as notícias, os principais destaques de Jales e da região também no final de semana. Bom dia, seu Assis.
2: Bom dia, Claudinei, bom dia a todos os amigos. Nós estamos chegando com as informações do plantão policial. A base operacional, a Polícia Militar Rodoviária, nós tivemos tranquilidade nas rodovias pertencentes à base operacional e as informações também é que a região foi tranquilo. Nós tivemos, portanto, agropecuarista de Macedônia se envolveu em um acidente com duas pessoas, duas vítimas fatal em Goiás, foi em Goiás. O Claudemir Toninho dos Reis, mais conhecido como Claudê, ele é morador de Macedônia, marido da ex-vice-prefeita de Macedônia, a Vanja Reis. Ele, portanto, acabou se envolvendo em um acidente de trânsito neste domingo, numa estrada Ribeirão dos Paula, em Goiás, município de Cachoeira Alta. Um veículo da Toyota, uma caminhonete AS10, no estado de Goiás, a colisão resultou-se na morte de duas pessoas. O veículo, Caldê, produtor rural, trafegava com a caminhonete AS10, retornando para a propriedade com destino ao estado de São Paulo. A batida ocorreu no momento em que um carro de passeio entrou, portanto, na secundária, né? Ingressou, portanto, na rodovia e foi atingido pela caminhonete de Cauê. O veículo, portanto, capotou na pista. As duas pessoas que estavam no veículo não resistiram aos ferimentos e veio a óbito, né? As vítimas, portanto, veio a óbito. Os bombeiros esteve no local, socorreu aí as vítimas. O agropecuarista foi socorrido, encaminhado para emergência de socorro do hospital. Ele não corre risco, portanto, o Caldê está não corre risco de morte, e duas pessoas e acabou perdendo a vida. Doutor Elmar e a doutora Zuma teria, portanto, morrido no local, e as informações que nós temos. Nós tivemos também veículo na prefeitura, pega fogo no trevo de Iturama. Olha, um veículo mobilizou o atendimento de emergência do MGC, na 497, na altura do trevo ali do posto Carlito, em Iturama. O automóvel pertencia à prefeitura de Guimarães, né? Transportava paciente com procedência médica para o estado de São Paulo, bateu na estrutura metálica da rotatória, isso por volta das 3 horas e 33 minutos, ainda madrugada, e acabou, portanto, pegando fogo, né? Teve incêndio. Apesar da gravidade do impacto do fogo, todos os ocupantes do veículo, funcionários do posto de combustível lá do posto Carlito, foi fundamental para a contenção aí dos danos e também para tirar aí as pessoas que estavam no interior do veículo. Portanto, com chegada aí do socorro, né? As causas, portanto, o motorista perdeu o controle, está sendo investigado pela polícia técnica. Motorista, moradores, portanto, frequentou a saúde, acabou, portanto, neste acidente, mas saiu sem ferimentos. Polícia prende carga de anabolizante, remédios, emagrecedores, sem nota fiscal, sem nota vindo do exterior. Vamos lá. A Polícia Militar Rodoviária prendeu uma carga de anabolizante, medicamento de emagrecimento em Bilac. Conforme a corporação, a apreensão ocorreu na Operação Impacto em Gabriel Meliado, a SPA-461, Gabriel Meliado, quando abordou o veículo, motorista e um passageiro. Durante a vistoria no veículo, portanto, uma grande quantidade de produtos de origem estrangeira sem notas. O total apreendeu 578 ampolas de esteroides anabolizantes, produto emagrecedores, além de 30 cartelas de comprimidos. Segundo a Polícia Rodoviária, nenhum dos ocupantes possuía antecedentes criminais. A ocorrência foi apresentada à Delegacia de Polícia Federal de Araçatuba, o veículo e a carga apreendida, e os dois ficou na responsabilidade da Justiça. Guarda Civil Municipal, portanto, da cidade de Jales, foi solicitada na manhã deste domingo para atender uma ocorrência de abandono de incapaz. Foi no Barreira C. Portanto, compareceu, foi acompanhado do conselho tutelar, foi para o local onde uma criança de 4 aninhos estava na rua, andando para lá e para cá. Isso era por volta das 6:15, quando a guarda chegou no local, abordou o menino e soube, portanto, o local do pai. O pai atendeu os policiais, não sabia que a criança tinha saído do pai. Diz o seguinte: a mãe saiu para trabalhar por volta das 5:00 da manhã. Ela saiu para o trabalho. E a porta possivelmente ficou encostada, aberta. A criança ganhou a rua e aí o pai se apresentou, portanto, foi entregue ao pai com toda a garantia e pela ao pai com toda a garantia e pela Polícia Guarda Civil Municipal e também pelo o Conselho Tutelar.

0: residência. De acordo com as apurações policiais, suspeito, ele, a vítima, havia se conhecido há poucos dias. Após levar ela para casa, uma discussão entre os dois resultou-se no homicídio ocorrido no dia 25 de julho. Câmara de segurança da região registrou o momento em que o homem caminhava pelas ruas durante a noite, transportando sacos plásticos. O delegado explicou que a investigação levou alguns dias para eles esquartejar o corpo, realizar diversas viagens a pé para depositar as partes desmanteladas nos recipientes de lixo, localizado a pouca distância da casa dele. O corpo desmantelado foi encontrado por moradores dois dias após o crime, no dia 27 de julho. O laudo pericial do Instituto Médico Legal indica que, além, portanto, do esquartejamento, a vítima sofreu várias perfurações na região do peito. A perícia também constatou que alguns órgãos do corpo dela não foi localizado, junto com os restos mortais depositados em partes ausentes. A Polícia Civil trabalha para confirmar aí oficialmente a identidade da mulher. Na terça-feira, dia 28, familiares de uma mulher de 36 anos, moradora de Olímpia, procurou a delegacia para registrar o desaparecimento e solicitou a apuração para saber se os restos mortais pertenciam a ela. Suspeito passa por interrogatório normal para esclarecer a motivação do crime e quando as autoridades aguardam aí os exames definitivos de identificação da vítima. Então são as informações policiais para o rádio, que durante o programa que nós estamos aqui, Antena Ligue Quintal da Antena, e lembrando que logo mais uma Antena Ligada, a gente está de volta com essas e outras notícias.
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6: Seis e quarenta, minha gente, 6:40. Agradecer a Cis, o Rogério Souza, o Olavo Lourenço, o Mirim, alô Mirim, Dona Bete, pessoal aí de Urânia, venham com a gente aqui no programa, venham na nossa Kombi. Vamos dar uma voltinha com o Devanir ainda ontem, Assis. Ele reclamou, falou, poxa, fala pro Assis passar aqui, eu tô com saudade, assim, de andar na Kombi, né? Pra você ir lá, Assis, lá na veterinária dele, lá na Maria Jales, pegar o Devanir, ajeitar um lugarzão pra ele no banco traseiro e colocar atrás, tá bom? Prepara aí o banco traseiro e coloca atrás, que ele gosta de ir olhando o movimento todo, é mais tranquilo, ele disse que tem mais espaço, o banco traseiro é mais confortável, tá? Um abração pra ele, a todos aí da veterinária Pavão, a Regina e o Vanderlei, a Nilva, a Adriana, o Ricardo Barbosa do Tropical Escapamentos, a D, o Jamil, alô Jamil, motoqueiro, né? Abraço Jamil, o Sérgio Alumini, o Gilmar, o João Carlos, a Daniele, o Márcio, pessoal do Progesso, Domingos Viola, o Lucimauro, o Carlos Ribeiro, a Mônica de Jales, a Cirdei, Cleide Adame, segunda-feira, Neide da Rocha, Áurea, bom dia, boa semana pra vocês, tem aí de Jales, Áurea, pelo jeito não é daqui, né? Pedro Messias, a Vera Lúcia, nos ouvindo também.

6h41, preparando a molecada. Hoje dia de aula, semana tá começando, mês de agosto tá começando. Hashtag partiu o segundo semestre, né? Começam as aulas hoje também da Unijales. Hoje nós vamos estar sorteando daqui a pouquinho um kit no Clube da Viola. Meu amigo Wagner.

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5: É o kit hoje do Clube da Viola para você. 40 anos da 102 para começar bem a semana, né? Bruno, bom dia. Não esqueci, Ato, bom dia. Vamos mandar um abraço também para Elaine, que está acompanhando o nosso programa. A Eliana está ouvindo a gente. A Irene e o Luizão, bom dia. Muito obrigado a Clenir e o Paulo acompanhando o nosso programa. Bom dia a todos da Apicultura Fasson. Alô, Michele, alô, Kleber. Turma aí da Apicultura Fasson. Bom dia, Pedro, do bairro Eldorado. João Paraná. Paraná, meu amigo Paulinho, bom dia, bom trabalho. A Euzinha, isso, Euzinha mandou mensagem também. O Rafael e o Murilo estão ouvindo a gente. Alô, Rafael, alô, Murilo. Dia, dia, dia. Vamos mandar um abraço para todos os nossos amigos lá no Sacaxita Supermercado. Vamos mandar um abraço também ao Fabiano Cavassan e ao Marmoto, o Valdir Santos, o Nilton Bira, Biro, bom dia. O Dió Borracheiro acompanhando o nosso programa. Gente, olha a hora, Brasil. Faltam 9 para 7.

0: Eu quero ver agora. Quando ela me ligar, não vai falar comigo, porque telefone mudo não pode falar, né?
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3: Deixa eu mandar um abraço ao José Marcelo Babler. Ele escreveu o seguinte assim, ó: bom dia, minha primeira vez que eu ouço esta emissora, assistindo o vídeo no TikTok e também pelo Facebook. Eu vi um retireiro ouvindo essa rádio, gostei muito. Parabéns pela programação, Marcelo. A cidade é Pedreira, interior do estado de São Paulo. Eu tô vendo aqui que é 019, então deve ser região de Campinas, Santa Bárbara, né? Zé, bem-vindo ao nosso programa, obrigado pela mensagem. Já já o sorteio então do kit do Clube da Viola.
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3: Rádio Antena 102, 40 anos em agosto, e tem brindes, né? Pra começar a semana, e o nosso primeiro programa de agosto também tinha que dar um brinde aqui. Vamos contemplar com um presente do Clube da Viola, agradecer todos vocês, viu? Muita gente nessa segunda-feira veio conosco, e o prêmio hoje vai pro final do telefone 0265, o Antônio Carlos. Ô, Antônio Carlos, venha buscar uma lembrança muito bacana do Clube da Viola e da Rádio Antena, tá? Tem boné, tem adesivo, aquela marca tradicionalíssima do Clube da Viola, uma camisa, aliás, uma caneca, não é camisa não, uma camisa, uma caneca térmica, ó, supimpa. Saúde e paz, uma segunda-feira feliz e até amanhã, se Deus quiser.

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0: 7:13. Segunda-feira, 3 de agosto de 2026. Está no ar o programa Antena Ligada, edição número 6.544.
1: Produção e apresentação de Vanderlei Garcia Filho
0: e Claudinei Antônio Julião.
1: Reportagens policiais, Assis Duarte.
0: Direção-geral, Dr. Vanderlei Garcia.
1: Às 7:13 na Rádio Antena, as manchetes do programa de hoje.
0: General americano alerta Pentágono que faltam forças para defender Israel em meia guerra com Irã.
1: Irã contraria Trump e nega que tenha pedido para Estados Unidos cancelarem novos ataques.
0: PT oficializa Lula como candidato à presidência.
1: Flávio e Zema seguem sem vice há 3 dias do prazo final para convenções.
0: Mega Sena acumula e prêmio vai a 135 milhões de reais.
1: 7:14, destaques do esporte.
0: Corinthians toma 2 gols em 5 minutos e vê classificação mais distante na Copa do Brasil.
1: Palmeiras faz 3-0 no Fortaleza e encaminha a classificação.
0: Em casa, Santos ataca, mas não consegue furar bloqueio do Remo e Neymar vira dúvida.
1: Os jogos do final de semana pela Copa do Brasil e também o Campeonato Brasileiro da Série B.
0: Manchetes locais e regionais.
1: Voluntários se mobilizam para realizar mais um leilão para o Hospital de Amor.
0: E as notícias do setor policial no final de semana às 8 horas com Assis Duarte.
1: Agora 7:14.
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0: 7:14, o Globo. Governo avalia mais de 750 milhões de reais para evitar paralisação de programa de reforma de casas às vésperas das eleições.
1: Folha de São Paulo, Flávio Bolsonaro diz que vai aceitar o resultado das urnas e que TSE é diferente de 2022.
0: O estado de São Paulo, Corinthians é castigado por ousadia de Diniz. Perde do Inter e se complica na Copa do Brasil.
1: Correio brasiliense, jogador morre após ser baleado durante partida em Maceió.
0: O Popular Goiás, jovem morre em acidente que deixou carro e moto carbonizadas em Goiânia.
1: Diário Catarinense, nova frente fria vira o tempo em Santa Catarina e traz temporais com pancadas de chuva.
0: Valor Econômico São Paulo, Flávio Bolsonaro diz que aceitará resultado de eleição, mas volta a falar de transparência em urna eletrônica.
1: A crítica, homem é morto a pauladas no bairro Tancredo Neves, na Zona Leste.
0: Estado de Minas, Cruzeiro empata com o Chapecoense em jogo com gol anulado nas oitavas da Copa do Brasil.
1: Jornal do Comércio, Lula é oficializado candidato à reeleição e faz críticas às emendas parlamentares.
0: Diário do Nordeste, homem encontrado morto em penhasco próximo à ladeira BR-222 em Tiangá.
1: 0 hora, Porto Alegre. 10 deputados estaduais gaúchos não concorrerão à reeleição em 2026.
0: 7:16.
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0: 7 e 16. O principal general dos Estados Unidos na Europa alertou o Pentágono de que faltam forças navais para seguir protegendo Israel. A informação do Washington Post.
1: Segundo o veículo americano, o general Alexis Grinkiewicz, chefe do Comando Europeu dos Estados Unidos, informou que sem o reforço de mais um navio, ele será forçado a priorizar a defesa do território norte-americano em detrimento à proteção de Israel.
0: Para o general, a guerra continua com o Irã, que já dura 5 meses. Tem imposto sérias limitações ao exército americano. O problema envolve especialmente a marinha, que também executa um bloqueio aos portos iranianos após o fechamento do Estreito de Hormuz.
1: A intensidade das operações, como ataques praticamente diários, teria esgotado os estoques de armas defensivas essenciais.
0: Embora existam navios contra-torpedeiros para essas missões em uma base na Espanha, os Estados Unidos enfrentam problemas na manutenção dessas embarcações.
1: A missão no Mediterrâneo exige um equilíbrio delicado do comando europeu, que precisa dividir a atenção e equipamentos entre Israel e o monitoramento estratégico da Rússia em relação à OTAN.
0: Uma avaliação do Pentágono divulgada em maio mostrou que as forças dos Estados Unidos arcaram com a maior parte da defesa de Israel contra mísseis balísticos iranianos.
1: A crescente pressão militar coincide com o desgaste político interno, visto que a guerra contra o Irã enfrenta desaprovação pública e frustração no Congresso dos Estados Unidos devido à falta de uma estratégia clara para o encerramento do conflito.
0: 7:17. O Irã negou ontem que tenha pedido aos Estados Unidos que não execute novos ataques contra seu território, contradizendo o presidente norte-americano Donald Trump.
1: Citando autoridades militares, a agência de notícias iraniana Mer informou que a alegação de Trump não passava de uma nova mentira e que as forças armadas do Irã estavam em alerta máximo e prontas para qualquer eventualidade, em referência a qualquer novo ataque norte-americano.
0: Trump afirmou na noite de sábado que suspendeu novos ataques ao país, que teriam poder militar inédito desde a Segunda Guerra Mundial, a pedido do Irã e de negociadores do Oriente Médio por conta do suposto avanço nas negociações de paz na guerra contra o Irã, que já dura 5 meses. Segundo o líder norte-americano, Israel seguiu a decisão de Washington.
1: Estados Unidos e Israel estavam planejando ambos ataques aéreos contra a rede energética do Irã durante esse final de semana, segundo informações de jornais norte-americanos e também da CBS News e o Wall Street Journal.
0: Tais ataques à infraestrutura vital iraniana seriam sem precedentes no atual conflito e escalaria os combates, já que Teherã avisou que retaliaria com ataques contra o mesmo tipo de estruturas em países do Oriente Médio.
1: Agora 7:19. O Partido dos Trabalhadores oficializou ontem a candidatura do presidente Lula à reeleição em convenção partidária realizada na Grande São Paulo. Lula está buscando o seu quarto mandato e terá novamente Geraldo Alckmin, do PSB, como vice, repetindo a chapa que foi eleita em 2022.
0: A convenção no Expo Center Norte, na Zona Leste de São Paulo, Zona Norte, perdão, de São Paulo, reuniu representantes do PSB, PCdoB, PV, PDT, PSOL e Rede, aliados do PT na eleição presidencial.
1: Numa cerimônia que anunciou propostas, ressaltou medidas implementadas durante o terceiro mandato e destacou o papel das mulheres na sociedade, Lula passou por um constrangimento antes de discursar.
0: Disse que haviam esquecido, num principal evento da campanha, de ter colocado uma mulher para falar, afirmou Lula. Em seguida, o presidente disse que a primeira-dama, Janja da Silva, não estava escalada para discursar e passou a palavra para ela.
1: Antes de Lula, falaram Edinho Silva, presidente do PT, e Fernando Haddad, candidato ao governo de São Paulo pelo mesmo partido.
0: 7:20. Faltando 3 dias para o fim do período de convenções partidárias, 2 dos 5 candidatos à presidência da República que melhor pontuam nas pesquisas ainda não definiram os vices que irão compor suas chapas.
1: O prazo para a definição acaba dia 5 de agosto e o registro no TSE deve acontecer até no máximo dia 15 de agosto.
0: Flávio Bolsonaro, do PL, Romeu Zema, do Novo, ainda não definiram o vice para suas chapas e articulam com outros partidos essa composição.
1: O presidente Lula vai para a reeleição novamente ao lado de Geraldo Alckmin, que é do PSB.
0: Já Ronaldo Caiado, do PSD, e Renan Santos, do Missão, optaram por uma chapa puro sangue. Caiado terá o presidente do seu partido, Gilberto Kassab, como vice, enquanto Renan Santos, do Missão, está acompanhado de Haroldo Medina.
1: A busca pelo candidato e vice envolve algumas estratégias, como atrair eventuais eleitores que não votariam inicialmente no candidato a presidente e partidos que possam dar mais tempo de propaganda eleitoral no rádio e na televisão.
0: Em 2022, interlocutores do então candidato Lula defenderam que a aliança com Alckmin reforçou o aspecto de frente ampla da campanha do petista, atraindo, por exemplo, empresários paulistas vistos como possíveis eleitores do ex-governador e que inicialmente poderiam votar em outro candidato.
1: Pensando em atrair mais votos entre as mulheres, 52,8% do eleitorado brasileiro, a campanha de Flávio Bolsonaro busca uma vice para compor a sua chapa.
0: Na semana passada, o candidato se reuniu com a líder do PP no Senado Federal, Tereza Cristina, do PP de Mato Grosso do Sul, e recebeu o sinal positivo para compor a chapa.
1: A parlamentar, ministra da Agricultura no governo de seu pai, Jair Bolsonaro, no entanto, foi barrada pelo partido, que reforçou a posição de ficar neutro na eleição nacional deste ano.
0: Dos bastidores, são especulados os nomes de Daniela Marques, do Republicanos, e ex-presidente da Caixa do governo Jair Bolsonaro, e da deputada federal e presidente do Podemos, Renata Abreu, do Podemos de São Paulo.
1: Em ambos os casos, o cenário é parecido com o que impediu Tereza Cristina de compor a chapa. Republicanos e Podemos devem ficar neutros para preservar alianças estaduais.
0: O Partido Novo confirmou a candidatura de Romeu Zema à presidência da República na última segunda, dia 27, mas segue com indefinição em relação ao posto de vice.
1: O ex-governador de Minas elogiou o ex-presidente do STF, Joaquim Barbosa, que chegou a se lançar pré-candidato pelo DC, mas as articulações, por enquanto, não avançaram.
0: Zema também tentou atrair o Podemos para sua chapa através de Geraldo Rufino. O empresário, no entanto, será candidato ao Senado por São Paulo.
1: Agora, 7h22, a verdade é que muitos partidos preferem a neutralidade de olho naquilo que vai acontecer no primeiro turno, né, Dele? E depois um alinhamento pensando no quê?
0: Cargos
1: políticos.
0: É
1: depois.
0: Sempre assim.
1: É essa a realidade.
0: Essa é a política brasileira, na verdade.
1: E no geral.
0: Tá?
1: É o toma cá, dá lá mesmo, literalmente.
0: Literalmente.
1: O sorteio do concurso 3039, ou 3039, da Mega Sena, foi realizado ontem em São Paulo. O prêmio era R$ 97 milhões, porém acumulou porque nenhuma aposta acertou as 6 dezenas.
0: Com isso, o prêmio para o próximo sorteio será estimado em R$ 135 milhões, segundo a Caixa Econômica.
1: Pela ordem, as dezenas foram 14, 16, 21, 39, 53 e 58.
0: Segundo a Caixa, 86 apostas acertaram a quina e levaram R$ 45.900 cada. Já outras 6.332 apostas acertaram 4 dezenas e levaram R$ 1.028.31
1: cada. Agora, 7h24 na antena, vamos à previsão do tempo.
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1: Segundo o Climatempo, hoje não chove não. 17 a mínima, 30 a máxima. Estamos neste momento com 19 graus. Engraçado que essa hora baixa mesmo a temperatura, né? Agora há pouco estava 21 graus, agora estamos com 19 graus. Sensação térmica de 18. Dia de sol, nuvens durante o dia e períodos de céu nublado. À noite também, o céu deve apresentar nuvens. Olhando para a semana, a previsão: amanhã, 19 a mínima, 30 a máxima. Quarta-feira, 18 por 31. Quinta, 19, 33. E na sexta-feira, 22 a mínima, 35 a máxima. Fim de semana também com bastante calor. Tem uma previsão de mudança de tempo para segunda e terça-feira, dias 10 e 11 da semana que vem, inclusive podendo ocorrer chuvas aqui na região de Jales, segundo as informações do Climatempo. Agora, 7h25, temperatura 19 graus aqui na rua 24.

0: Começamos com aniversariantes de ontem. Alziane Rossafa, que é a esposa do prefeito Luiz Henrique aqui Jales, a mãe do Davi, da Gabriela, filha do seu Balim. Acho que foi na sexta, né, Delei, que o seu Balim fez aniversário, que a gente estava anunciando aqui.
1: Sexta-feira, o Balim fez aniversário. Isso. Sábado do Pedro
0: ontem,
1: Pupinha,
0: né?
1: Sábado Pedro Pupim.
0: Pedro Pupim no sábado.
1: E ontem a Alziane, né?
0: Exatamente. É. E, então, parabéns aí, Alziane, filha do seu Balim, da dona Cidinha, esposa do prefeito Luiz Henrique, primeira dama aqui em Jales, faz um excelente trabalho à frente do Fundo Social e com muitas inovações, né, Alziane? Parabéns, tá? Felicidades. O Ike fez aniversário ontem também. Parabéns. A Roseli Meregatti, que é da família Meregatti, atualmente mora em Santa Fé do Sul. Parabéns a Roseli, felicidades. Ontem também a Márcia Melo Bio, que é a gerente do Luiz Móveis aqui em Jales, esposa do Rodrigo Bio, lá da oficina do Guedinho, filho do Guedinho, né? A Márcia, os filhos, o Rodrigo, comemorando aniversário ontem, felicidades, muito obrigado, tá? A Eliane Monteiro Pastorelli também fez aniversário no dia 1º. O Emerson Rogério Limone está atualmente residindo na cidade de Santa Bárbara do Oeste, fez aniversário, o esposo da Márcia, o pai do Bruno e também fazendo aniversário nesse dia 1º. Felicidades, tá? Amanda e o Bruno, os filhos, a Monelli fez aniversário, a Monelli Oliveira, jornalista, mora em São Paulo faz algum tempo. Parabéns, viu, Monelli? Um abração, felicidades. É neta do Cebola, filha do Serjão, aquele Jales, né? Também aniversariantes, o seu Ramos, no dia 1º, pai da Enola e do Vandré, fez aniversário, esposo da dona Márcia. Parabéns, seu Ramos, felicidades ao senhor, tá? Aniversariante aí do dia 1º. Ah, Rodrigo Martelinho de Ouro, lista grande, tá? É, aniversariante do dia 1º. Seu Agenor Silva, trabalha na prefeitura, ele presta serviços na empresa que faz, são os verdinhos, né? Que faz a limpeza aqui na cidade. Só o Genor, gente boa. E a doutora Ingrid Gouveia também, esposa do Ricardo Gouveia, aniversariante do dia 1º, felicidades. E hoje, a Margarete Junco e também a Anaí Freitas, fazendo aniversário nesta data. Parabéns aí para todo mundo que tá apagando velinhas, tá bom? Já são 7h28, vamos fazer uma paradinha. Daqui a pouco retornaremos para conversar com o pessoal que está organizando mais um evento para o Hospital de Amor. E vai ser no dia 14, não nesta... Dia 15, né? Dia 14 é... Na verdade, dia 14 é sexta-feira, né? Dia 15 que é o feriado, né? O feriado religioso aqui do município de Jales.
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3: 7:42 na Rádio Antena, 7:42, o Antena Ligada e o noticiário local e regional no ar. Daqui a pouquinho o Assis vai falar sobre um acidente que houve com um veículo da saúde no município de Aspásia, mas na verdade não foi com motorista oficial. Segundo o que está em boletim de ocorrência, né, Dede? Algumas pessoas, dois jovens, acabaram pegando esse veículo, vieram até Urânia, praticaram aí algumas ações ilícitas. Ao retornar, né, a polícia já estava no encalço deles, acabaram capotando o veículo da saúde no município de Aspásia. Um histórico meio estranho que a gente vai conferir já já. No dia 15 de agosto, acontece em Jales a 17ª edição do leilão Direito de Viver em Pro Hospital de Amor. Será no BX Leilões a partir das 12 horas. O Unicão está conosco, né, que é o Sérgio Cavassani, está conosco aqui na Rádio Antena, e também o Antônio Custódio, para falar deste evento que é uma grande festa, na verdade, em nome de toda a comissão, porque tem bastante gente trabalhando como sempre, Nicão. E é hora de pedir gado pro povo agora e depois pedir pro povo comprar, né, Nicão? Bem-vindo mais uma vez ao nosso programa, bom dia.
6: Bom dia, Claudinei, bom dia, Delei, Custódio e a todos os ouvintes da antena. É, sim, a gente sempre vem aqui para falar, fazer, divulgar o leilão, que vai ser no dia 15 de agosto, vai ser um feriado, a gente escolheu um feriado também, o pessoal fica mais à vontade para ir também nesse dia a partir das 12 horas. A gente vai ter lá refrigerante, cerveja, vai ter espetinho, frango a passarinho, temos umas linguiças de porco também para leiloar, para vender, que a gente ganhou um porco, matamos, fizemos, e estamos aí pedindo prendas para o nosso leilão. A gente primeiro a gente chega lá e pede um bezerro, né? O cara não tem, então me dá um carneiro.
3: Um porco, um carneiro.
6: Me dá uma leitoa. Compra um bloquinho de um sorteio de uma bezerra que vai ter lá. Então aí, se não tem, então dá o que o coração manda.
3: O legal acho que é isso, né, Nicão? Porque muita gente que vai não tem onde colocar o gado se comprar. Ou compra e repassa para o hospital para fazer a venda novamente. Então, esses atrativos paralelos é que tornam um grande evento para a família inteira, né?
6: Isto. E a gente pede, vamos supor, a pessoa não tem nada disso daí, então dá em valores para a gente converte e compra um bezerro. Uma bezerra que a gente compra aí, tem um pessoal também que vende para a gente, faz até um preço mais acessível também para o leilão, porque sabe que é uma entidade que precisa desse valor do leilão.
3: Por então, você falava para nós, não precisa nem divulgar o nome, mas tem pessoas que fazem doação ao Hospital de Amor ou então para Santa Casa, que vocês também estão à frente aí do leilão da Santa Casa, e faz assim, separa algumas cabeças, né, elitizadas inclusive, e quem vai buscar escolhe uma entre aquelas cabeças, né? Quer dizer, vem gado de excelente procedência para eventos como esse, que é o leilão do Hospital de Amor, né?
6: Isso, Claudinei, eu tive uma pessoa que já até faleceu já, e ele chegava e falava assim, às vezes ele ficava sabendo do leilão, nem precisava pedir, falou, vai ter o leilão, então eu vou dar uma bezerra, tá? Ó, quem vai pegar? Fulano, ele sabe aonde que é, eu vou deixar 12 bezerras lá fechadas, aquelas minhas no meu passo, manda ele chegar lá e escolhe uma. Então, ele não queria saber qual, ele queria fazer uma doação de bom coração. E a pessoa ia lá e escolhia uma bezerra boa e assim fazia. Agora, tem uns aí que já é mais difícil, né? Tem uns que dá uma bezerra um pouquinho mais fraca, né? Então, mas ele não media esforço, não. Ele dava melhor.
3: Bom, o que manda é fazer isso com o coração, né, Custódio? Bom dia, bem-vindo.
7: Bom dia, Claudinei. Bom dia, Delei.
8: Bom dia.
7: Nicão. Bom dia, ouvintes. Então, nós teremos esse ano um leilão diferente, né? Nós teremos um leilão com exposição. O objetivo nosso é atrair toda a família, né? Nós teremos um leilão com exposição de tratores, peixe, orquídea, bicicleta, moto elétrica, brinquedos para criança. E teremos também uma diversidade de alimento. Nós teremos frango a passarinho, nós teremos churrasco, mandioca, teremos sorvete. Teremos como bebida chopes, cerveja, refrigerante e suco de laranja.
3: Bom, é aquilo que a gente está chamando, né? Não é mais um leilão, se tornou um evento, né, Custódio?
7: Sim, até nós chamamos de leilão e exposição, né?
3: Daqui a pouco vai ter até show, né? Presença não confirmada de...
6: Vai ser uma mini FACIP.
3: Lembrando os bons tempos de FACIP, né?
7: Sim, Claudinei, até a gente vem pensando aí para os próximos leilão, no final do leilão a gente complementar com show. Isso é muito legal.
3: Já está no radar isso também, sim, né? Qual que é o objetivo, Custódio, de um leilão desse? Sempre quando se começa a planejar um acontecimento desse porte, seja para Santa Casa ou Hospital de Amor, que vocês têm trabalhado bastante, principalmente, né, Delei, para essas casas de saúde aqui de Jales e que precisam muito desse tipo de apoio, sempre se traça uma meta financeira também, né? Tem um grupo para trabalhar, que são os voluntários, tem aqueles doadores que sabem que vocês vão conseguir alguma coisa e tem que buscar algo mais. Qual que é a meta de um leilão do porte do Hospital de Amor aqui em Jales?
7: A gente costuma falar que nós não temos uma meta, né? Nós buscamos o máximo, né, que a gente consegue. Porque a gente percebe que tanto a Santa Casa como o Hospital do Amor, eles têm um gasto financeiro altíssimo, entendeu? E então a gente luta para o máximo, né? Sempre para conseguir um valor que consiga resolver partes do problema.
3: Nicão, sempre aquele grupo, né, que trabalha agora, vocês estão na fase de fazer arrecadação, ou já foi essa fase, é fase de organizar, preparar? Porque um leilão também hoje, pessoal, tem todo um bastidor aí de de documentação também, que é bem complexo, né, Nicão? Para desenrolar um leilão de gado, o BX deve ter uma equipe, deve ter, não tem, né, Delay? Uma equipe que trabalha permanente, porque o leilão é toda semana. Não é diferente também num leilão beneficente, né? A burocracia.
6: Isso, Claudinei. É, esse leilão já faz mais ou menos 90 dias que a gente já está trabalhando em cima dele, envolve bastante, envolve veterinário, o gado tem que ter nota para fazer esse leilão, você tem que ter os leiloeiros, você tem que ter as pisteiras, você tem o pessoal do manejo, você tem que ter o pessoal do bar, você tem que ter o pessoal que arrecada. Então, quer dizer, envolve muita coisa isso
3: daí.
6: Tem
3: quem busca, né?
6: Tem a busca também, da gente vai buscar esse gado também. O ano passado a gente teve a gente conseguiu arrecadar o ano passado 54 cabeças arrecadada, tá? É, isso daí, com o dinheiro que o pessoal deu, a gente converteu em bezerra. Esse ano a gente ia ver mais ou menos 50 a 60 cabeças a gente para pegar esse ano.
3: E trabalhar para superar sempre essa meta. Lembrar, né, Nicão, que todos os municípios agora realizam ou para Santa Casa, ou então para alguma entidade da própria municipalidade, ou para o Hospital de Amor, também os seus leilões, que dá uma inibida, uma diminuída aí de gado que venha da região, né?
6: Isso, eu comecei no leilão em 98 ou 99, se eu não me lembro. Aquela época a gente arrecadava aqui, levava para Barretos para fazer o leilão. Todos os municípios faziam doação. Dava 500, 600 cabeças lá em Barretos. Aí depois fizemos 2 anos no Frigo Estrela. Também foi um sucesso. Depois começou a fazer cada cidade, cada município ter o seu coordenador e fazer o município. É muito mais fácil, né? Porque cada cidade faz o seu, manda o seu gado, o valor para o hospital e arrecada-se muito mais.
3: O Custódio, o senhor falou sobre, além do gado, né? A gente tá falando aí sobre os produtos que entram paralelo. Aí entra também a oportunidade para os comerciantes estarem envolvidos aí, né? Fazendo doação daquilo que trabalha. Até uma oportunidade de falar da loja, expor também que a loja, o produto que ele faz, contribui também com o Hospital de Amor, né?
7: Sim, o que nós estamos fazendo ultimamente é a parceria, né? E a parceria tem os dois lados positivos, tanto para o hospital como para a empresa que é parceira. Porque a empresa que é parceira, no momento que ela participa, ela faz a propaganda, né? Ela divulga o seu produto. Então isso é de grande importância para a empresa.
3: Bom, para levar a esposa, quando leva a esposa, normalmente pensa nos filhos, né? Já foi pensado, vocês já fizeram um espaço kids, né? Esse ano tem também?
7: Sim, nós temos brinquedos, diversos tipos de brinquedo. Nós temos, nesses brinquedos nós temos coordenadores, né? Que são pessoas, monitores, né? São pessoas que vão estar olhando essas crianças. Então os pais podem ficar bastante tranquilos que não terá problema, as crianças terão um brinquedo ali.
8: Além de estar fazendo o bem, né? Ainda vai passar um dia tranquilo, comer um espetinho, comer uma mandioca, as crianças brincando no parque.
7: Sim.
8: E há de respeitar o trabalho de vocês, porque além de ser voluntário, vocês indiretamente, você está pondo a gasolina, você está deixando os seus afazeres, né? Para correr atrás de todas essas prendas e tudo mais. Que Deus possa continuar abençoando a vida de vocês e muito, porque são poucas pessoas que têm a iniciativa e de muitos anos já que o Nicão faz, né?
3: E até tipo aproveitar, de evento, Adelê, né, para perguntar essa comissão de vocês aí com o Nicão, porque realmente o Adelê entrou num assunto bem importante, que é essa disponibilidade que vocês têm. O Nicão, a gente vê o Nicão, já corre dele quem tem gado, porque sabe que ele vai pedir alguma coisa, né? Não importa a época, ele tem sempre um leilão no gatilho. Está se renovando também essa comissão, Nicão?
6: Sim, está renovando, assim, sempre tem gente nova mesmo. Canel Custódio, ele entrou da Santa Casa, ele entrou agora com o Hospital do Câncer, ele deu um ânimo, deu um gás muito forte no nosso leilão, que estava precisando mesmo, e precisa isso daí, e precisa sempre, quando ele veio como um voluntário, tá? Ele fazia parte já da PCC, né, Custódio? Trabalhava lá, e ele veio se agregar a nós, e graças a Deus, deu tudo certo, ele deu gás. Falar a verdade mesmo, ele está ajudando bastante, que nem essa das empresas de colocação lá de os brinquedos, tratores, essas coisas, ele vai atrás, ele vai nas empresas e faz uma parceria com eles, e eles vêm, vão fazer expor, isso daí é muito bom, muito gratificante para o leilão.
3: O Custódio, inclusive, está por dentro do preço do bezerro, tá bom o preço ainda, né, o
7: Sim.
3: Custódio? Quanto está valendo hoje um bezerro médio de um ano aí?
7: Olha, está na faixa de uns 3.300 por aí, com certeza.
3: E não baixou, né? O preço vem se mantendo, né, Custódio?
7: Sim.
3: No leilão, tem muita coisa bacana, boas oportunidades para comprar, quem gosta de comprar, até aquele comprador que compra e repassa, né? E fica realmente. Tava uma vez num leilão ali no comboio e um parceiro nosso aqui falou, pode comprar o leilão. Eu falei, você tá maluco, né? Eu tava sem, nem carteira eu tinha, né? Ele falou, eu comprou duas vezes o meu bezerro dele. Uma fui eu, ele comprou o bezerro. Aí depois eu pedi que eu comprasse de novo, eu, né, dei o lance lá, meio com um pouco de medo, ele comprou o bezerro de novo e doou de novo. E ele tem, inclusive, propriedade rural, né?
6: É, isso daí tem bastante. A pessoa vai lá para comprar, para doar. Muitas pessoas não compram um, duas, três, faz a doação. Eles querem ajudar. Porque exatamente. Às vezes. Porque tem muitas pessoas que usaram o hospital, um da família usou, e sabe como que é o tratamento daquilo lá, sabe que vale a pena o investimento, porque ele tem que ajudar, porque ele chegou lá e não gastou nenhum tostão. E foi muito bem tratado.
8: É um tratamento de excelência que tem o Hospital do Amor aqui.
3: Não posso ser.
6: Tanto é, Claudinei, a gente ganhou também um porco meio grande aí, então a gente fez também, tem um pouco de gordura de porco para vender lá. Vai ter, fizemos uma linguiça de porco caipira, é um porco caipira que nós, como a gente mandou, capamos esse porco, colocamos para engordar e arrumamos uma pessoa, a própria pessoa que doou o porco, ele tratou com milho, então quer dizer, caipira, quem quiser ir lá no dia lá para adquirir isso daí, vai ser lá.
3: E ainda naquilo quando ele aí falou, olha o trabalho que dá isso, pessoal, ganhou o porco, preparou o porco, sim, né, abateu o porco, fez a linguiça, né, e agora vai para leilão, inclusive com a banha, vai até naquela lata, né,
6: vai.
3: O que dá o tchan naquela gordura é a ferrugem que dá no cantinho ali, que faz um pouquinho de mal. O Custódio, mas é isso. Quem quiser levar os produtos, expor junto com vocês, dá, fala contigo, né? Qual a forma de fazer contato aí para colocar o produto, mostrar a empresa, ó, sou parceira do leilão e também do Hospital de Amor.
7: Sim. Então, nós estamos aí à disposição, né? De mais parceiros, né? E contamos com a presença do pessoal visitando a gente lá, participando do nosso evento.
3: Tá certo. Obrigado pela presença, Custódio. E o contato?
6: Quem quiser fazer doação é 17 99704 2727.
7: É 17 99701 1065.
3: O 99701 1065. E o do Nicão, todo mundo já sabe, é 99704-2727, né, Nicão?
6: Isso. Então, Claudinho, então a gente vem aqui para pedir a doação para que esse leilão possa ocorrer, ter bastante gado, e também vemos convidar a população para ir lá comprar também, né? Porque não adianta a gente ter os doadores, ter a prenda lá e não ter os compradores lá. Então a gente tem que parabenizar a nossa comissão também, que está trabalhando, está empenhando. E agora eu falei até hoje no grupo de manhã, falou, nós temos agora duas semanas para pedir, e essas duas semanas é forte, graças a Deus. E tem pessoas que a gente nem pede, eles ligam e façam a sua doação também, tá? Porque conhece o sistema do hospital e sabe que necessita.
3: E muito, né? Obrigado, Custódio. Obrigado, Nicão, tá? Depois a gente traz um resultado do leilão, mostrando como foi aí o evento. Vai ser dia 15, pessoal. É feriado religioso no município de Jales, né? A partir do meio-dia, com uma série de atrações, inclusive na parte culinária, aí sendo cada vez mais reforçado e preparado. E mandar um abraço a toda a comissão organizadora, a todos que fazem parte da equipe, né? O Celso não pôde estar aqui hoje, mas ele é um dos caras animados também, né? Que faz bastante barulho na comissão. 7:56. Pessoal, o Yuki sumiu. Sumiu do bairro Vila Mariana. É um gatinho, um gato macho, castrado, 6 meses, pelos brancos. Olhos azuis, muito dócil e curioso, né? A família está desesperada. Quem souber, tiver alguma informação, entrar em contato com a gente aqui na Rádio Antena. E na Vila Mariana sumiu o Yuki, um gatinho branco. Há uma recompensa para quem passar aí informações a respeito desse animal que está desaparecido. Os tutores estão bastante realmente preocupados aí com a ausência dele e tristes, né? Bom, o Dori abriu a programação oficial do aniversário da cidade de Votuporanga e registrou caravanas de várias cidades, inclusive de Jales. Votuporanga abriu licitação para a exploração da área azul digital e também a reforma do Parque da Cultura. Seu Orlando Ribeiro, bom dia, boa semana, senhor Orlando.
9: Bom dia, amigos e amigas do Antena Ligada. Vamos com as informações nesta primeira semana do mês de agosto de 2026. Agora segura, hein? Agora segura, porque chegou agosto, final do ano, vai chegar daqui a pouquinho. Já estaremos com as decorações de Natal, né? Coisa agora vai, agora engrena, né? Aqui em Votuporanga, nós tivemos um final de semana bastante cheio com as lançamento das pré-candidaturas a deputados, tanto estadual quanto federal, né? Mas o grande destaque da programação comemorativa aos 89 anos de Votuporanga começou no sábado com o tradicional Bom Odore, a sua 53ª edição, evento organizado pela Associação Nipo Cultural e Esportiva de Votuporanga, Ansevo, que teve apresentações típicas, muita culinária japonesa e grandes momentos de confraternização. A iniciativa fez parte das festividades pelo aniversário do município e, aberto à participação da comunidade, a celebração reuniu aí comitivas de diversas cidades da região, inclusive meu amigo Claudinei, Delei, pessoal de Jales esteve aqui presente, né? Capitaneados pela vereadora Eliane Miranda, que nós tivemos o prazer de conhecê-la, né? E ela já deixou um recadinho, que aí em Jales, o Bom Odore acontece nesse final de semana, na Praça Eufri Jales, a partir das 8 horas da noite. Na sexta-feira, teremos o Matsuri, com a apresentação da princesa do Matsuri, Sofia Sato, a apresentação de Taiko, da Academia New Corpus, com dança K-pop e jazz, a Cieve da terceira idade, com a coreografia Liberdade na Bota, a Academia Team Resende, de Karatê, cosplay, né? A rapaziada gosta muito, e karaokê. E no sábado, né? O tradicional Bom Odore, com a troca de faixa da rainha, a apresentação da rainha 2026, Júlia Tieme, vai ter taiko também e danças tradicionais da cultura japonesa, o Bom Odore. Um abraço aí a Eliane Miranda de Jales, que esteve aqui com toda a sua simpatia participando deste evento em Votuporanga, né? Bom, ainda com relação a Votuporanga, o destaque é para a privatização da área azul digital, que deve render 3.200.000 reais aos cofres públicos de Votuporanga. O edital para a privatização do serviço foi divulgado e inclui redução no número de agentes nas ruas, venda por aplicativos e vários totens pela cidade. A expectativa é de receber esse valor aí de 3.200.000 por 10 anos de serviço, sendo que esse valor pode aumentar devido ao estilo de licitação, que prevê o maior valor de outorga. A licitação prevê vários pontos já adiantados pela prefeitura em algumas ocasiões, como a manutenção do preço cobrado por 2 horas de estacionamento, R$ 3, a adição da possibilidade de cobrança por apenas 1 hora no valor de R$ 2. Além disso, a conversão de tickets de papel para digital também está presente no edital. Os usuários terão 90 dias corridos para a conversão em créditos adicionais, né? A créditos digitais, aliás, sem custo adicional para quem realizar a ação, a transição. E também a instalação de parquímetros para cada 60 vagas. Vamos ver se vai dar certo, né? Porque até então o serviço de zona azul de estacionamento era facultado à exploração por parte do Centro Social, que mantém uma série de serviços principalmente voltados à juventude. Agora tem que ser uma empresa particular, segundo o Tribunal de Contas. O Parque da Cultura de Votuporanga vai passar por mais uma etapa de melhorias e reformas em sua estrutura, mais especificamente no deck de madeira, que é localizado no edifício central do parque e que abriga a biblioteca, museu e sala de cinema. O valor orçado para essa obra é em torno de R$ 709.000. O edital de licitação também já foi publicado e indica as operações que serão feitas. De acordo com o projeto, a madeira que compõe o local será retirada e reformada, com a Secretaria de Cultura sendo responsável pela sua destinação final, e será substituída por uma madeira plástica, famoso PEAD, PEAD. Outro ponto importante do DEC é a recuperação e reforço da estrutura metálica de apoio, que vai contar também com nova impermeabilização da laje dos banheiros localizados junto à escada. De Votuporanga para o Antena Ligada, falou Orlando Ribeiro.
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3: São 8:06. Na sequência, vem aí a informação do setor policial. Fiquem ligados.
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10: Ah, os amigos do Antena Ligada, estamos chegando nesta segunda-feira com as informações do plantão policial. A base operacional da Polícia Militar Rodoviária, nós tivemos tranquilidade nas rodovias pertencentes à base da cidade de Jales. A região, um agropecuarista de Macedônia envolveu num acidente com duas mortes em Goiás. O agropecuarista Claudemir Toninho dos Reis, mais conhecido como Caldê, ele era morador de município de Macedônia, marido da ex-vice-prefeita de Macedônia, Avanja Reis. Envolveu-se em um acidente de trânsito neste domingo, ontem, na estrada do Ribeirão dos Paula, em Goiás, município de Cachoeira Alta. Um Toyota e uma caminhonete, uma S10, né, uma S10 do estado de Goiás. A colisão, portanto, resultou-se na morte de duas pessoas que ocupavam, portanto, esse veículo, essa caminhonete. Portanto, Caldê, produtor rural, trafegava em uma caminhonete, retorno à sua propriedade, no destino do estado de São Paulo, e a batida ocorreu em um carro passeio de uma estrada secundária. O ingressou na rodovia, portanto, e atingiu a caminhonete de Caldê. O veículo capotou na pista. As duas pessoas, portanto, que estavam no carro, acabou não resistindo aos ferimentos e veio ao óbito. Pessoas tentaram socorrer as vítimas até a chegada do resgate dos bombeiros. O SAMU, portanto, esteve no local. O agropecuarista recebeu atendimento médico da emergência e foi, portanto, socorrido ao hospital. Apesar da gravidade do acidente, o estado de saúde de Cauê é estável e ele não corre risco. Portanto, duas pessoas identificadas como Dr. Elmar e doutora Zuma teria morrido neste acidente. Nós tivemos também veículo da prefeitura capota e pega fogo no trevo de Iturama. Um acidente mobilizou o atendimento de emergência na rodovia AMGC 497, altura do trevo de acesso ao posto do Carlito, em Iturama. Um automóvel pertencente à prefeitura de Guimarães dava pacientes para realização de procedimentos médicos em São Paulo. Bateu numa estrutura da rotatória por volta das 3h33 da madrugada e capotou, portanto, tornando incêndio logo em seguida, portanto, no veículo. Apesar da gravidade do impacto do fogo, todos os ocupantes do veículo conseguiram sair em tempo, na ausência de feridos, não teve ninguém ferido. A rápida ação dos funcionários do posto de combustível próximo foi fundamental para a contenção dos danos, o que já, portanto, trabalhadores usaram os extintores do próprio estabelecimento do posto para combater as chamas e socorrer as vítimas. A causa, portanto, levar o motorista a perder o controle e houve a colisão, está sendo investigado. O trecho aonde foi abatida é conhecida por motoristas e

0: moradores da região devido ao histórico frequente de colisões naquele local, ponto que exige cautela, reforço aí dos condutores e trafegar na MGC a 497 ali próximo ao posto do Carlito. Polícia prende carga de anabolizante, remédios emagrecedores sem nota fiscal. A Polícia Militar Rodoviária prendeu uma carga de anabolizante, medicamento para emagrecimento em Bilac. Conforme a corporação, a apreensão ocorreu durante a Operação Impacto na rodovia Gabriel Melhado, SPA 461, quando abordou o veículo ocupado por um motorista e por um passageiro. Durante a vistoria do automóvel, os policiais localizaram uma grande quantidade de produtos de origem estrangeira, sem nota fiscal. Ao total, foi apreendido 578 ampolas de esteroides, anabolizante, produto emagrecedores, além de 30 cartelas de comprimidos. Segundo a Polícia Rodoviária, nenhum dos ocupantes do veículo possuía antecedentes criminais. A ocorrência foi apresentada à Delegacia de Polícia Federal de Araçatuba, onde o veículo e toda a carga foi apreendida. Os dois suspeitos permaneceu à disposição da Justiça. E em Jales, Guarda Civil Municipal foi solicitada na manhã de ontem, domingo, para atender uma ocorrência de abandono de incapaz. Foi no bairro Renascer. Compareceu, portanto, ao endereço o Conselho Tutelar, portanto, acompanhou desde o início, onde a vítima de 4 aninhos, esse menino, ele caminhava por volta das 6h15 da manhã pelas ruas. A Guarda Civil foi solicitada, o Conselho Tutelar foi para o local, encontrou o menino e encontrou também o pai do menino, né? O menino estava sozinho, indagado, encontrou o pai da criança. Aí o pai diz o seguinte: a mãe saiu às 5 horas para trabalhar e o pai não percebeu quando o menino deixou, portanto, a residência, porta possivelmente aberta, e acabou indo para a rua, não é? E aí a Guarda Civil Municipal, o Conselho Tutelar esteve no local, deu respaldo a essa criança, retornou, portanto, para o pai. Polícia Militar de Aspásia, com apoio da Polícia Militar de Urânia, prendeu 2 jovens que foram furtar um carro da saúde de Aspásia e furtar uma loja no município de Urânia. O retorno de volta para Aspásia, eles acabaram capotando o veículo. O fato aconteceu na noite deste sábado. As informações de boletim de ocorrência, portanto, a cidade de Aspásia, quando estavam num bar, e nesse bar acabou envolvendo uma briga. A briga envolvendo os 2 jovens, até eles foram no barracão da prefeitura e lá furtaram um carro. É um Sandero que era destinado aí ao transporte de paciente para atendimento médico em outros municípios. Ainda na cidade de Aspásia, tentou atropelar uma pessoa envolvida na confusão. Neste momento, outro envolvido que entrou no carro e saíram com destino para Urânia. Em Urânia, invadiram uma loja, um comércio, e lá na Avenida Brasil, próximo ao bairro Nossa Senhora de Fátima, e lá furtaram vários objetos. Mulher, tênis, camisetas. Os indivíduos aprenderam fuga, portanto, do local, sentido Aspásia, voltando para Aspásia, e na vicinal de Aspásia. Eles acabaram perdendo o controle do veículo e capotou. A Polícia Militar de Aspásia já tinha, portanto, sido comunicado e chegou no momento do acidente. Prendeu um indivíduo, conduzia o veículo, o outro conseguiu fugir. Com o apoio da Polícia Militar de Urânia, os policiais militares, portanto, mobilizado, após busca na cidade de Aspásia, encontrou o outro e foi preso. Ele tentou pular o muro, em uma residência. Os dois foram presos e conduzidos à Central de Polícia Judiciária, onde permanece à disposição da Justiça. Eles, portanto, eles chegaram a Aspásia recentemente, vindo do norte. Estava em Aspásia. Ele já está envolvido aí em outros acontecimento também na cidade de Aspásia. Dessa vez, eles acabaram furtando, um veículo da prefeitura, esse veículo que é utilizado, Sandero, utilizado para o transporte de pacientes, e com isso eles furtaram a loja na cidade de Urânia e, ao retornar, capotou o veículo. A polícia agora, civil, vai acompanhar este caso. Idoso de 65 anos morre após incêndio em uma residência em Fernandópolis. Um homem de 65 anos morreu durante um incêndio em uma residência na madrugada deste sábado, no Jardim Paulista, em Fernandópolis. Segundo as informações, a vítima era acamada. Ele morava sozinho, recebia cuidados de familiares que vivem, portanto, sempre do lado do imóvel. Tem a residência mora ao lado do imóvel. Quando o fogo foi percebido, a chama já havia tomado conta da casa, impossibilitando o resgate. Após o combate do incêndio, os bombeiros foram para o local, combateu o incêndio, encontrou o corpo, né, deste idoso, né, na residência. Principal suspeita de que o fogo tenha começado por falha na instalação elétrica, mas as causas ainda serão confirmadas. A polícia científica também foi acionada para realizar a perícia, deve apontar as causas do incêndio. Este foi o segundo incêndio em residência registrado em Fernandópolis nos últimos 15 dias. No caso, foi o outro caso registrado no dia 19 de julho. Houve apenas prejuízos materiais em um incêndio. E neste, houve a vítima dessa pessoa, esse senhor idoso que estava na casa. E açougueiro suspeito de esquartejar mulher agiu sozinho e fez viagens para tirar parte do corpo da casa. Bom, todos recordam, nós falamos aqui sobre um corpo esquartejado na cidade de São José do Rio Preto, encontrado, portanto, pela polícia. Pessoas localizou, chamou a polícia, foi encontrado sem lixeiras no Parque Estoril, portanto, São José do Rio Preto. Ficou a polícia, portanto, já começou os trabalhos de investigação, logo na sequência, faltava ainda algumas partes do corpo para ser encontrada. Segundo o delegado responsável, doutor André Morim, a investigação trabalha com o açougueiro e o auxiliar de cozinha. Confessou o crime e afirmou de ter agido de forma isolada dentro da sua própria residência. De acordo com as apurações, a polícia, o suspeito, a vítima havia, portanto, se escondido há poucos dias após levar, portanto, até sua casa. Uma discussão entre os dois, ele e essa mulher, houve um homicídio ocorrido no dia 25 de julho. Câmeras de segurança da região registrou o momento em que o homem caminhava pelas ruas na noite transportando sacos plásticos. O delegado explicou que o investigado levou alguns dias para esquartejar o corpo e realizar diversas viagens a pé, depositando as partes desmembradas no recipiente de lixo, realizado a pouca distância da casa dele. O corpo desmantelado foi encontrado por moradores após o crime, no dia 27 de julho. O laudo pericial do Instituto Médico Legal indicou que, além, portanto, do esquartejamento, a vítima sofreu várias perfurações na região do peito. A perícia também constatou alguns órgãos que não foram localizados junto aos restos mortais, depositados em lixeira. O caso segue em análise para entender o que realmente ocorreu com partes ausentes dessas partes do corpo. A Polícia Civil trabalha para confirmar oficialmente a identidade desta mulher. Na terça-feira, dia 28, familiares de uma mulher de 36 anos, moradora de Olímpia, procurou a delegacia para registrar o desaparecimento e solicitou a apuração para saber se os restos mortais pertenciam a ela. Suspeito passa por interrogatório para esclarecer a motivação do crime, enquanto as autoridades aguardam os exames definitivos para identificação da vítima. Aluno de curso para bombeiro civil procurou a polícia e denunciou o professor que vendia certificado falso. O homem de 45 anos procurou a polícia de São José do Rio Preto nas últimas horas e estava atuando como desempregado. Ele acusou um instrutor de 51 anos de prática de estelionato e ao comercializar certificado avaliado dentro da instituição de ensino onde fazia o curso. Segundo o relato do delegado, o caso teve início em abril do ano passado, quando o professor ofereceu aos estudantes a entrega antecipada de 6 certificados relativos a normas reguladoras as NRS antes mesmo do término do curso, das aulas. O aluno aceitou, ofereceu a oferta era de R$1.000, comprou, portanto, documento pagando R$1.000 por meio de transferências de PIX. A fraude foi descoberta quando o estudante apresentou comprovante à direção da escola profissionalizante, localizado na região central de São José do Rio Preto. Responsável pela unidade esclareceu que os diplomas fornecidos pelo instrutor não possuem qualquer validade legal, restando que nenhum docente tem permissão para emitir e vender certificado de forma autônoma. A administração da escola informou ainda que a emissão de todos os documentos oficiais faz parte da grade curricular regular do curso. Já está, portanto, incluso as mensalidades de pagamento pelos alunos, sendo liberado exclusivamente após a conclusão de toda a etapa da formação. Agora a polícia, portanto, acompanha este caso em São José do Rio Preto. Foram essas informações do plantão policial para os ouvintes do Antena Ligada.
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6: Rádio Antena, 8:44, 8:44, noticiário esportivo em nome do refrigerante Sabor Aqui, o sabor que contagia, e Doce Vita Padaria do Giano, alto do viaduto Antônio Amaro. 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Jean conosco nesta hora, são 8:44. Vamos falar de esportes. Estava olhando aqui a rodada da Série B. Só nos dias 7 e 8 a Série B, como a Série C também, não tem jogos marcados para esses dias. Muito provavelmente por conta da Copa do Brasil, né, Delay? Quando é feito a tabela, não sabe se equipes da Série C, B, A, quem é que vai estar envolvido nas datas. E foi feita uma programação aí. Quando confeccionadas as tabelas do brasileiro em todas as séries no começo do ano, prevendo que esse fim de semana teríamos ontem, teve sábado, ontem e agora quarta e quinta-feira os retornos dos jogos pela Copa do Brasil, né?
10: Já para encerrar essa fase, né?
6: É, para fechar.
10: Já para encerrar essa fase e depois, e com isso o Campeonato Brasileiro fica parado, né?
6: Fica parado. No sábado nós tivemos alguns jogos, nenhum gol
10: teve,
6: foi
10: muito
6: marcado.
10: Empate, né?
6: Muito empate, tudo 0-0 em Deleizão. Começando pelo sábado aqui, ó.
10: É, o Vasco empatou no Maracanã, mas o Vasco tinha um mando de jogo, mas foi no Maracanã contra o Fluminense. No sábado também o Atlético Mineiro empatou com o Juventude 0-0. O Santos, você viu o gol que o Gabigol perdeu?
6: Não, não vi.
10: Minha nossa, Santos 0, Remo 0. Resultado péssimo pro Santos.
6: É, o resultado foi
10: e
6: ruim.
10: E parece que o Neymar não joga no próximo jogo.
6: É, o Cuca falou que ele passa a ser dúvida, né?
10: Passa a ser dúvida já.
6: Eu tava lendo sobre esse jogo. Diz que o Santos teve um volume de jogo muito grande, né, Delay?
10: Teve.
6: Mas não conseguiu.
10: Mas não concluiu
6: a gol.
10: E uma bola que foi um cobrança de escanteio do Neymar, a bola passou dentro do gol praticamente. O Gabigol foi só. Se o Gabigol põe o peito assim, a bola entra. Ele foi cabecear, errou a bola.
6: Cabeçou debaixo do gol.
10: Não, mas muito perto. Não é que tava longe, não. No, absurdo o que aconteceu.
6: Agora,
10: Santista fica de cabelo em pé.
6: Agora amanhã.
10: Né, Jean?
6: Amanhã já tem jogo, né? Amanhã vai ser lá no Mangueirão o negócio dele.
10: Amanhã, lá na Arena da Baixada. Hoje, né?
6: Amanhã,
10: hoje tem um. Hoje tem um
6: não,
10: jogo.
6: Hoje tem o jogo do Atlético do Paraná e o Vitória.
10: Já, né? Amanhã?
6: Amanhã já tem a volta do Santos.
10: É,
6: vamos saber se o Santos ou o Remo quem vai adiante. O Delay é o seguinte.
10: Tem também o Juventude, amanhã é dia 4?
6: Amanhã
10: já tem o Juventude e Atlético Mineiro.
6: Juventude e Atlético Mineiro.
10: E Remo e Santos.
6: É uma rodada, é uma fase importante, é um campeonato que paga muito, né? Nessa fase os times estão ganhando bastante. Copa do Brasil é interessante, levou o Corinthians à Libertadores. É um título nacional.
10: E uma grana do caramba.
6: E muita grana. Então, se prestar bem atenção, gente, não pode dar moleza nesse campeonato, não. Tanto é que o Diniz priorizou, ontem deu tudo errado, e depois nós vamos falar sobre isso. Mas priorizou as Copas, né? A Libertadores, e mais do que a Libertadores. É mais simples, é mais barato, ganha uma boa grana a Copa do Brasil. E dá tudo que a Libertadores dá.
10: Mas o Diniz foi mal ontem.
6: Então, Dele, estão jogando na conta dele a alteração, né? Quando machucou lá o André, ele, ao invés de colocar o Alan, que vinha bem nos últimos jogos, para fechar mais o meio-campo. Só que o Corinthians estava dominando o jogo, né? O Corinthians não chutava muito em gol, mas tinha ação ofensiva.
10: Eu assisti um pouco
6: lance.
10: Do primeiro tempo, o Garro teve um chute que o goleiro defendeu logo no começo do
6: Bidon,
10: jogo.
6: Né?
10: Do Bidon.
6: O Bidon também tá reclamando, hein? Que menino chorão, rapaz. Todo lance ele vai aí em cima do juiz. Delei, como é diferente os jogos, como da Copa e agora
10: não,
6: do Brasil.
10: Não, nem me fala.
6: É uma
10: nem me fala. E erros de arbitragem, erros de VAR. Voltamos ao futebol tupiniquim, esquece.
6: Nossa, Mike.
10: Ontem, por exemplo, nós vamos. Já vou deixar isso aqui pro glorioso.
11: Cristiano.
10: Não, pro glorioso lá de Votuporanga.
11: Orlando Ribeiro.
10: Pra ver o que ele achou. Porque existe muitos questionamentos É, agora falando sério, até o Flamengo soltou uma nota e que foi rebatida pelo Palmeiras, né, depois, falando que o GE, né, o Globo Esporte, fez desde quando entrou o VAR no Brasil, todo o time que foi mais assim, que teve mais intervenção do VAR a favor, que teve mais coisas a favor do VAR, e menos cartão vermelho, e menos cartão amarelo, e menos tudo, foi o Palmeiras. Não estou dizendo que interferiu em partidas ou não, mas estatisticamente falando, segundo a nota que o Flamengo fez, é o Palmeiras, que não entendeu do Flamengo, muito beneficiado pela arbitragem. Ontem, numa jogada, o Palmeiras venceu por 3-0, mas numa jogada de contra-ataque, o zagueiro, acho que é Maurício, tem o Maurício zagueiro no Palmeiras, né? Quem que é o zagueiro do Palmeiras?
12: Ah, o zagueiro é o Gomes. É... Ah, não, tem um zagueiro também, acho que é o Maurício, né?
10: É o Maurício que jogou de zagueiro ontem. Deixa eu ver. No meu entendimento, naquela jogada, ele era o último homem e fez a falta. O último homem faz a falta é o quê?
12: Expulso, né?
10: O árbitro só deu cartão amarelo. Aí vai que é questão de interpretação, mas você vê a imagem, ele é o último homem. Tinha um outro jogador do Palmeiras pressionando nessa bola o jogador do
12: Murilo dele.
10: Murilo. Tinha outro jogador do Palmeiras ali na jogada, mas ele não era o último homem. Quem fez a falta foi o Murilo, último homem da zaga. E o último homem da zaga, diz a regra, expulsão. Então não expulsou, só deu cartão amarelo. O pessoal do Juventude reclamou demais, mas não virou nada. Continuou amarelo e bola que segue, 3-0. O Fortaleza tomou com Paulo Autori já no banco. Então você vê como que é. Eu queria só que o Orlando Ribeiro falasse dessa jogada aí, o que ele achou.
12: Não, ele já falou aqui, ó. O jogador não estava em direção ao gol. É sempre assim.
10: Não, ele estava em direção à arquibancada. Ele ia sentar na arquibancada e assistir o jogo e deixar o time dele com 10. Nunca é.
12: Não, é sempre assim. Não, e é uma ingratidão. Outro dia, o próprio Orlando Ribeiro veio aqui que ele acha um belo goleiro. Ele falou que é enorme, é grande, é um jogador que dá prazer em ver jogar. O Orlando já veio criticando o Carlos Miguel depois daquelas palhazinhas. Agora. É uma ingratidão danada. E agora, ó, disse o jogador não estava naquele momento
10: difícil,
12: em direção.
10: Né? Ele estava, claro que ele estava em direção ao gol. Uma bola resvalada, caiu no pé do jogador. Ele já estava driblando o Murilo. E ele em direção para onde?
12: Ele já estava driblando.
10: Aí o cara fez a falta por quê? Ele estava indo em direção aonde?
12: Ele ia voltar.
10: Não, isso que eu não consigo entender. Ele estava indo em direção aonde? Se o Murilo fez a falta, intencionalmente fez a falta. E não foi nada.
12: Ele escreveu ainda aqui, ó. Reclamações, por gentileza, Deleizão. No saque da Crefisa e siga o líder.
10: Tá bom.
12: Ainda dá uma tiradinha.
10: E vai chorar na cama, que é lugar quente.
12: E apareceu mais um palmeirense.
10: Vai defender,
12: João Missoni, palmeirense. Pois não, João?
13: Bom dia, Deleizão. Bom dia, Cláudio. Não, esquece. Tem que entender a regra. Não adianta ser palpiteiro e não entender a regra. A jogada é o último homem, mas não está em direção ao gol, então aí, não tem perigo de gol, então não é expulsão. Isso está na regrinha, está lá no caderninho, gente. Não adianta querer mudar agora.
12: Ah, não.
13: Abraço. 3-0.
12: Você percebeu que.
10: Não era para expulsão.
12: Não era.
10: Não, contra o Palmeiras não é para expulsão. Não. A zaga do Juventude fazendo uma falta no Arias, por exemplo, do Palmeiras, nessa jogada. Ia ser vermelho e eles vão e o torcedor palmeirense ia estar falando assim: ah, mas era o último homem, o Arias estava em direção ao gol. Pronto, vamos, não adianta. Ó, é enxugar gelo.
12: Os gringos do Palmeiras marcaram ontem, eu acho que a classificação já está garantida. Gringo, porque o Maurício é brasileiro, mas ele é naturalizado paraguaio e foi para a Copa. Os três estiveram na Copa: o Flaco, o Arias, está jogando muita bola.
10: Fiz o segundo gol.
12: E também o próprio o jogador. Fortaleza, não Juventude, viu?
10: Fortaleza.
12: E o Arias, o Flaco e o Maurício marcaram ontem. Pois não, seu Orlando Ribeiro.
14: E nós estamos de volta dentro do Antena Ligado. O assunto agora é futebol. É o meu Palmeiras, né? Que venceu Fortaleza por 3-0 na tarde de domingo e encaminhou a vaga para as quartas de final da Copa do Brasil. O jogo vai ter o retorno, né? Lá no Ceará, só que é muito difícil que o Palmeiras venha a perder por 3-0 para provocar aí a disputa por penalidades. E 4-0 para que o Fortaleza passe à frente. Muito difícil, mas fazer o quê? Futebol é imprevisível. A vitória do Palmeiras teve assinatura gringa, né? Os três gols foram marcados pelos gringos do Palmeiras. Maurício, que é aquela mistura de brasileiro com argentino, John Arias e Flaco Lopes. Aliás, o que o John Arias jogou, meu amigo, vou te contar, hein? Foi o destaque da equipe, até mesmo no primeiro tempo, que foi de pouca inspiração do time do Abel Ferreira. Além do gol marcado aos 18 do segundo tempo, o colombiano teve participação crucial no gol de Maurício, que abriu o placar do jogo ao recuperar a bola para o Verdão. De acordo com os dados oficiais, né? O John Arias teve três

0: passes decisivos e 5 bolas recuperadas, além de terminar a partida com 93% de aproveitamento nos passes. Desde o retorno da Copa do Mundo, ele já soma 2 gols e 2 assistências, configurando-se como o novo pilar do time de Abel Ferreira. Bom, o jogo foi o seguinte, né? O primeiro tempo mais apagado que, né? Nossa senhora, sem nenhuma inspiração. O jogo só aconteceu mesmo no segundo tempo. Logo no início, Maurício abriu para cá, né? Deu aquela tranquilidade, Palmeiras começou a tocar a bola, né? Aumentou ainda mais o domínio, né? E ele voltou da Copa do Mundo jogando melhor e tem justificado a sua titularidade antes discutida. Ao lado de John Arias, liderou o Verdão em passes decisivos e foi peça importante no meio-campo para trabalhar as jogadas. Flaco Lopes também deixou sua assinatura no jogo, marcando o primeiro gol desde o retorno da Copa do Mundo. Ele começou no banco de reservas, foi acionado no segundo tempo e aproveitou a única chance efetiva que teve após bom passe de Arthur. Com isso, chegou a 15 gols no ano, ampliando a vantagem na artilharia. Ramon Sosa e Alan, com uma assistência cada um, também mereceram destaques. O paraguaio embalou sequência como titular e promete brigar por uma vaga entre os 11 iniciais na sequência da temporada. A cria da academia também teve a boa atuação no Alan e tentou boas jogadas pela direita, principalmente no segundo tempo, quando tentava abrir espaços na defesa do time de Paulo Autuori. Então, quem não jogou bem? Piquerez, nossa senhora, Piquerez não acertou um passe, né? Ficou devendo e muito, né? E apoiou bem no ataque, fez boas tabelas com John Arias. Martinez, improvisado como zagueiro, fazendo a saída como lateral, também não brilhou os olhos. Cedeu chance perigosa ao Fortaleza, mas depois segurou bem o jogo e não comprometeu. Fortaleza pouco assustou, mas nos últimos minutos do jogo, né, no finalzinho mesmo, já nos descontos, desempenhou bem o seu papel. Salvou 2 chances perigosas criadas pelo Leão do PC nos acréscimos do segundo tempo e garantiu o placar zerado para o Palmeiras. Bom, agora ver o que vai acontecer daqui pra frente. De volta Poranga para a Antena Ligada com notícias do Verdão, falou Orlando Ribeiro.
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0: 8:57 na Rádio Antena 102, 8:57. Orlando escreveu mais alguma coisa que tá todo animadinho hoje. Se fosse o Arias da eleição, seria aí, iria ser vermelho direto, tá? Essa bola de cristal de lei é show de bola, continue utilizando. Muito bem, senhor Orlando Ribeiro. Vai aproveitando essa, eu acho que já foi, né? Não vai ter como inverter. A equipe do Fortaleza também pegou time de Série B, né, senhor Orlando? É bom sempre deixar registrado isso. Ontem, a Chapecoense enfrentou o Cruzeiro jogando em casa. O Cruzeirão tentou, mas não conseguiu romper, não. Ficou 0-0 o jogo, Delay. Vai ser resolvido agora em Minas Gerais. Muitos empates, né? Só o Vitória... Aliás, só o Palmeiras e, infelizmente, o Inter conseguiram o resultado.
1: O
0: Mirassol 1-1 com o Grêmio, outro resultado da Copa do Brasil. E hoje
1: não
0: tem
1: foi
0: Atlético
1: todo
0: e
1: ruim pro Mirassol, né?
0: Não, não foi ruim, não.
1: Agora vai resolver lá, vai resolver no Rio Grande do Sul, né?
0: É. Só que.
1: Lá na Arena do Grêmio, né?
0: Deleitava meio que escrito, né? O Grêmio e o Inter, apesar que o Grêmio não conseguiu romper, não, com o Mirassol. É, mas o Inter vai jogar tudo na Copa do Brasil, porque tá muito mal no Campeonato Brasileiro.
1: Péssimo, tá na zona de rebaixamento, se eu não me engano.
0: Ah, 5 jogos, não vencia.
1: O Grêmio
0: enfim.
1: Também tá numa situação horrível no Campeonato Brasileiro.
0: Ah, os dois muito mal. E ontem, inclusive nesse jogo com o Corinthians aqui do Internacional, o Corinthians, até o primeiro gol, não chutou muito, é verdade, não tava chutando. O Corinthians cometeu 2 erros ontem lá, um foi o zagueiro... deixa eu até abrir aqui pra ver o nome dele, né? Botar a culpa em quem deve ser botada a culpa. Ele foi fazer uma jogada no meio e eu acho, atravessar a bola no meio, na frente de atacante, acho um risco imenso, né, Delay? Foi o Gabriel Paulista. E depois uma outra bola do Hugo. Ele tentou, né? Ele saiu no pé do Carboneiro, o Carboneiro bateu, o Hugo pegou. Depois o Hugo também fez uma até mais ou menos parecida, jogou no pé do adversário, criou um reboliço danado e nem acabou chegando a bola nele depois, a defesa acabou tirando. Mas o Corinthians ontem, e estranho também algumas ações, por exemplo, o Guinegão havia sido preterido pelo técnico Fernando Diniz, ele não tinha sido usado em nada, nem naquele amistoso no Paraná, lá em Cascavel, ele colocou o Guinegão, só 2 jogadores não entraram, um deles foi o Guinegão. Ele não tinha sido utilizado. O Guinegão foi mal ontem. Ele não é um Yuri Alberto, não chama tanta atenção. Mas correu muito, ajudou na marcação. Eu acho que até passa. O Caio César cisca bastante, mas efetivamente também não é aquele cara que leva risco em todo... põe então, risco em toda a jogada.
1: Então você acha que ontem o dedo do treinador do Corinthians não funcionou?
0: Delay, eu acho assim, ó.
1: A crítica toda em cima do Diniz.
0: Foi.
1: Então o dedo do técnico não funcionou.
0: Principalmente Deleizão, o problema aí, estão dizendo que o que pegou foi a saída do André, que ele teve uma mão no rosto, até estranho, né? Ele saiu, não sei se é um problema mais sério ou não, na hora ele já pediu alteração e foi substituído mesmo. E todo mundo esperava que vinha o Alan para dar uma fechada no meio-campo. Mas com a vontade de ganhar o jogo, o Diniz pensou no Lingard, que de verdade o Lingard até agora não fez quase nada no Corinthians, né? Jogador que vem com uma baita de uma staff aí, seleção inglesa, Champions League, nada. O Lingard entrou no lugar dele. E o time tomou um gol na sequência. Soltou a bola, acho que 3-4 minutos na sequência, um pênalti que existiu em cima do Bruno Henrique e do Gustavo Henrique. Aí foi lá de novo... O time do Inter e carimbou, né? 2 gols, o Alan Patrick marcou o gol de pênalti e o primeiro gol do Internacional foi marcado pelo Matheus Bahia. E 2-0, meu amigo, em um campeonato como esse, que é curto, tiro curto, Copa do Brasil, é um risco danado, né, Dele? Eu sinto informar aos nobres corintianos que a vida do Corinthians na Copa do Brasil está por 3 ou 4 dias, né? Difícil inverter, pensa. O Corinthians não tem o Yuri Alberto, não tem mais o Memphis, jogadores que eram diferentes. O time jogou mal ontem, até o gol, de verdade, não acho que o time jogou mal, não. Tava marcando bem,
1: e outra coisa.
0: Apoio do Mateuzinho, muito pela direita, jogou bem, sim, dominou completamente.
1: E que o treinador do Internacional e o time do Internacional não achem que vão aguentar ficar 90 minutos só se defendendo e buscando essa classificação... Com a ajuda da sua torcida, já vi o Corinthians virar a partida faltando 8 minutos do acréscimo, né? De acréscimo. Então, eu acho que o Internacional tem que marcar as linhas lá em cima, marcar, né, recompor, mas tentar buscar um gol, não ficar deixando o Corinthians jogar, porque se o Corinthians ficar jogando, não sei não, hein?
0: É, mas
1: faz um, fica pra 2-1, logo é 2-2. Não tá totalmente perdido, não, porque o Corinthians...
0: Mas, ó, a situação, a vida é difícil, né? Porque se tem que fazer dois gols pra levar pro pênalti.
1: É, eu sei, mas...
0: Se o Inter cozinhar bem o Galo, gastar metade do primeiro tempo, já começa a dar uma certa pressão. Não,
1: tudo bem.
0: Né? E o time do Corinthians tem...
1: Só que tem muito desfalque, né?
0: Principalmente...
1: E o Roberto, o Labiá...
0: Né, o ataque, né?
1: E o Memphis, Depay, o que virou dele?
0: O Memphis, ó...
1: Nem voltou ainda.
0: Não, o Corinthians está dizendo que... Não, ele não voltou. O Corinthians diz que tem respaldo jurídico para que ele continue... para que se renovar nos próximos dias, ele não tenha que passar por aquele negócio...
1: Questão transferban.
0: Da transferban. Eu não sei se é uma questão... Parece que o Corinthians não está interessado.
1: Só se tiver,
0: né,
1: uma...
0: Parece que ele não está interessado.
1: Eu acho que as condições que estão oferecendo para ele, ou talvez essa questão de antes de assinar, passar pelo departamento médico, fazer tipo aquele tio teste com ele, sabe? Fazer uma ressonância do corpo inteiro para ver se não tem nada... lesionado é o que tá pegando pro Memphis, né?
0: Tem um nome isso aí, né? Como é que é quando faz o corpo inteiro? O scan, né?
1: Scan, o PET scan. Entendeu? Agora, é isso que deve estar pegando, porque há burburinhos aí que ele tá baleado no joelho, né? Inclusive, fotos foram vistas de aplicando aquele negócio.

0: Só que nós falamos lá, aquele ácido lá. Precisa ver se ele está em condições físicas para vir e jogar futebol. Já pensou ele vir aqui assinar, fazer o um acordo com ele? Sabe-se lá, também se vai receber, viu, Memphis? Mas vai lá e faz, né? Na esperança que um dia vai receber. E depois fica um mês, dois meses, aí três meses, perde esses seis meses de jogo? Como é que faz com o Corinthians?
1: E agora, né, Delay?
0: Com 32 anos de idade?
1: Pela idade.
0: É fácil, né? E ele quer dois anos de contrato, pô.
1: Pela idade dá pra fazer dois anos.
0: Não, 32. Dá pra fazer tranquilo.
1: Tem um monte de gente mais velho que ele com um contrato.
0: Se ele estivesse, né, jogando o futebol que ele jogava antigamente, ele podia, nesses quatro anos, até voltar numa Copa do Mundo. Com 36 você joga, pô.
1: O Corinthians, dele, espera que ele retorne entre amanhã e quarta-feira. Faça os exames e se apresente ao Diniz. Não há nenhuma expectativa, se ele voltar nesta data, acertar contrato, tudo, que ele possa estar quinta-feira à disposição.
0: Não, isso não.
1: Estão falando aí de prepará-lo para jogar contra o Rosário Central.
0: No dia 13 de agosto.
1: Lá em Rosário, na Argentina, pela Libertadores. É mais um jogo eliminatório que o time do Corinthians tem que ficar ligado, né, Delay? Porque é um jogo perigoso, esse aí agora, contra o Rosário Central. Não é bobo, não está fazendo um grande campeonato argentino lá, mas também tem que ficar esperto. Ô, Delezão, cadê o Memphis Depay? Memphis Depay apresentou, Delay, aqui, ó. Orlando Ribeiro é interessante, né? Ele gosta da palpite também no time dos outros.
0: Será que isso é
1: ele? Só vem com. Quer ver, que ele só busca notícia
0: isso,
1: ruim.
0: Ele busca isso naquele sócio meu? Memphis Depay apresentou uma série de exigências para renovar o contrato com o Corinthians.
1: Isso é boa.
0: Por mais duas temporadas, conforme apurou. Com exclusividade a Gazeta Esportiva.
1: Gazeta Esportiva.
0: Entre os pedidos está a cessão de um camarote no Neoquímica Arena. Olha que maravilha. O atacante também solicitou que o clube disponibilize o estádio em dois dias para a realização de eventos organizados por ele. Olha, além disso, o holandês pediu que 50% da renda, da receita arrecadada com essas ações, seja destinada a seu staff. As exigências foram aceitas pela diretoria presidida pelo Osmar Stabile. Outra situação feita por Memphis Depay envolve uma eventual conquista do Mundial de Clubes, que será disputado daqui a uns 3 anos. O atacante pediu um percentual da premiação, caso o Corinthians levante a taça, mesmo que já não faça mais parte do elenco. Olha aí, na avaliação do jogador, ele participaria do processo de reconstrução esportiva do clube e por isso faria jus à bonificação. A diretoria alvinegra, no entanto, recusou a proposta.
1: É
0: pouca coisa.
1: Né? Não, eu vi essa no camarote, Orlando, mas ó, é meio normal. O Fagner tinha, não sei se ainda tem, camarote lá no Corinthians, o Cássio tinha.
0: Mas de graça?
1: Não sei como funciona.
0: Não pode ser, né? O cara nem joga mais no Corinthians, é o Cássio tá no Cruzeiro e tem um camarote pra ele lá, e não pode entrar ninguém?
1: Eu não sei se é
0: isso verdade. Aí gera dinheiro pro clube, camarote não é assim não.
1: Eu não sei se é enquanto estiver no time, eu não sei como é que funciona essa.
0: Eu acho que enquanto tiver, pediu lá, porque vai os familiares, vai os parça, né? Vai os convidados, vai a calupicita, vai o cachorrinho samba e assim vai.
1: Em relação ao Campeonato Mundial, eu vi também, viu, seu Orlando Ribeiro, uma matéria que ele estaria disposto a ajudar o Corinthians, eu não sei de que forma, nessa reconstrução, fazer uma equipe forte e usar a sua imagem para divulgar, inclusive no exterior, mais do que já é divulgado.
0: Já está muito bem divulgado lá, com 3 transferbando as costas.
1: Mas é isso.
0: Nessa pode ser.
1: É isso. Então, o Corinthians tem uma missão das mais difíceis, né? Inverter o resultado de ontem em Porto Alegre. Vamos esperar e jogar o jogo, né? Quem sabe um golzinho no começo, né, Deleizão? O problema é que a força ofensiva do Corinthians está bem.
0: Que dia que é o jogo mesmo? Você falou?
1: Quinta.
0: Vai transmitir?
1: Está tendo uma divergência de horário.
0: Tem ainda a questão do jogo, né?
1: Não, onde vai passar? Não, esse jogo vai passar no Premier.
0: Premier?
1: No Prime.
0: Prime.
1: No Prime. Quinta-feira, que marca 8 horas. Ontem, para mim, o jogo era 6:30, foi 7:30. Só que estão falando aqui no noticiário do Corinthians, na ficha do Corinthians, fala que é 7:30. Não sei, vamos esperar chegar mais perto. Delay, é isso.
0: Claudinei, boa segunda-feira para você, valeu, boa segunda-feira a todos. Uma semana abençoada para todo mundo, que seja próspera e com muita saúde. 9:08, boa segunda e até amanhã.
1: Até amanhã.
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0: Bom começo, Rádio Antena 102, 3 de agosto, 40 anos da 102. E o Bom Começo vai até às 11. Até às 10 horas a gente fica juntos na programação Antena. 9 horas 20 minutos, manda aí a sua participação, deixe o seu bom dia, sua mensagem de otimismo para começar bem esta semana, né? E bem o mês de agosto, né? Hoje é o primeiro dia útil do mês. Duran Duran.

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4: São 9 horas e 29 minutos na Rádio Antena 102.

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13: Rádio Antena, a Marlene pediu para tocar uma música com o Joe Espósito. Eu acho essa aqui, né? A mais conhecida para nós aqui. Essa também se mistura aí com os quarentinha da 102, né, Marlene? Lady, lady, lady. Faltam 14 para as 10. Cléo já chegou, hein?

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3: Rádio Antena, 5 minutos para as 10. Pessoal, Bom Começo vai até as 11. O Cléo já chegou, já passou a instante aqui no estúdio e conversávamos o seguinte. Agora, até, especialmente até durante o mês de agosto, mas até o dia 18, que é o dia base, né, dos 40 anos da 102, vamos veicular muitas mensagens de colegas que já trabalharam e que são muito conhecidos do nosso público ouvinte aqui da Rádio Antena e que deixaram as suas mensagens, felicitações, alguns fizeram depoimentos da passagem que tiveram pelos microfones da Rádio Antena. Então, o primeiro deles está chegando. E na sequência, vamos tocar uma música que marcou também, e tocou muito, no ano em que a Rádio Antena foi ao ar, 1986, que é a música do Berlim, Take My Breath Away, a música do Asas Indomáveis, né? Então, primeiro nós vamos ouvir um colega que fez parte dessa história, que está na história da Rádio Antena 102 e que deixa a sua mensagem. Depois o Cléo Garcia vai assumir a segunda parte do Bom Começo, a gente se fala amanhã, se Deus quiser. Feito então, a partir de hoje então, depoimento muito bacana de pessoas que passaram aqui pela programação Antena no microfone 102, fizeram e fazem parte da história do rádio em Jales, da Antena 1 no começo, e hoje a nossa querida Antena 102. Vamos começar então? Faltam 4 para as 10.
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5: Tô armando a minha barraca, quase que ao vivo aqui de Toronto, no Canadá, para todas as regiões aí de Jales. Quero dar meus parabéns à Rádio Antena. Fico super feliz em ter participado dessa incrível organização do Dr. Vanderlei Garcia. Foram quase 4 anos da minha vida participando das atividades dessa fantástica rádio, que foi uma das primogênitas aí em inovação do Noroeste Paulista e em todo o Brasil. A minha estreia na Antena foi pouco depois da inauguração, mas tínhamos aí um timaço: Beba Pascovic, Gil Carreira, Israel Lopes, Ivan Júnior, Carioca, Ricardo Sibila, Reginaldo Coelho, Big John, Cacá Magrini, Sônia Galvão, Colombo Osmar, enfim, Delei, Joãozinho, a toda essa linda família. Parabéns, Rádio Antena 1. Você foi sempre pioneira. Fico feliz em ter participado dessa equipe. E eu tô desarmando a minha barraca aqui diretamente de Toronto, no Canadá. Mas antes de fazê-lo, deixo aqui uma recordação do melhor programa já feito na rádio brasileira. Chamava-se o Programa de Sábado. Na abertura do Programa de Sábado, tocava-se Rick Astley, Never Gonna Give You Up. Fico por aqui, Harley Vianini, deixando um beijo no coração de vocês. Tchau!

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3: E após o fim do recesso do Judiciário, o Supremo Tribunal Federal, STF, retoma hoje as sessões de julgamentos. A pauta do plenário para o início do semestre inclui ações sobre a isenção de impostos para compra de veículos por pessoas com deficiência na reforma tributária e a aplicação da Lei Maria da Penha em casos em que a vítima não possui vínculo familiar ou afetivo com o agressor. A sessão de abertura está prevista para começar às 14 horas. Com o término do recesso, os prazos processuais e as atividades das turmas do tribunal voltam à normalidade. A retomada ocorre após decisões tomadas durante o período, como abertura de inquérito para investigar o Lulinha, Fábio Luiz Lula da Silva, filho do presidente Lula, do PT, e a retirada de sigilo de investigação envolvendo o senador Jax Wagner, né? Ex-ministro do governo Lula, no caso do Banco Master. Aí o STF retomando hoje as atividades nesta segunda-feira. 10 horas, 10 minutos. A qualquer momento, mais informações.
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3: Muito bem, Antena 40 anos nesse mês de agosto e a gente vai estar junto com a turma da Latinha aqui durante esse mês. A rapaziada tá de volta aí trazendo sua mensagem, trazendo aí as suas vivências aqui, né, nos microfones da Rádio Antena 102 durante todo esse mês, como o Claudinei, né, mencionou há instantes atrás, toda a turma que já passou por aqui, né, pelos microfones da Rádio Antena, tá dando uma palhinha aí, contando um pouquinho, né, da sua história aí durante todo esse mês, tá bom? Muita gente bacana, muita gente que a gente aprendeu também, né? Muita gente bacana passando aqui na Rádio Antena 102, nesse mês de 40 anos da Rádio Antena. Beleza, já foi o Harley Vianini, né? Agora pela manhã, o Harley vai estar voltando na programação, né, durante esse mês, pra você relembrar aqui os grandes momentos, pessoal que fez história aqui na Rádio Antena. E vamos cantar o tema de 40 anos da Antena? Vamos lá, aumenta o volume aí, Antena 102, a sua melhor companhia. 40 anos.
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0: Tá aí, portanto, o tema de 40 anos da Rádio Antena. Durante esse mês a gente vai cantar junto e muito esse tema, né? Bom começo, trazendo aí a primeira edição da semana. Claudinei Antônio já se encarregou aqui da primeira parte, né? Vamos juntos. Nesse bom começo desta segunda, dia 3 de agosto de 2026. Tá iniciando aí o mês de agosto. Com energia positiva sempre, né? Pensamento positivo, tudo vai dar certo aí nesse mês de agosto, tá certo? Fé em Deus, tamo junto e misturado aqui na frequência de 102,3. E você ouvinte que nos acompanha também através do aplicativo e nas plataformas digitais, o nosso bom dia especial, que tenhamos uma semana maravilhosa, uma semana abençoada.
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0: Seja grato, sempre. Agradeça sempre que possível por tudo de bom que tem e teve em sua vida. Não esqueça também de perceber que em cada problema, cada dificuldade, tiramos um aprendizado. Aprenda com seus próprios erros e seja grato por essa sabedoria adquirida. A gratidão é única, no sentido de que funciona, não importa em que estado de espírito você se encontre. Mesmo se você estiver se sentindo muito para baixo, ou as circunstâncias atuais em sua vida não forem boas, sendo grato pelo que você valoriza, você poderá mudar sua vida com relativa rapidez. Seja grato. Nenhuma outra emoção funciona da mesma maneira. Você nem precisa ser positivo, apenas seja genuinamente grato. E isso é suficiente. Isso enganará a sua mente para se concentrar no que você tem em vez do que lhe falta. Que ajuda muito quando se trata da lei da atração. Vamos lá, mais uma semana juntos aqui na Antena 102. Aumenta o volume. Esse é o Bom Começo.
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0: roupa nova, começo, meio e fim. Grande canção romântica, né? Gravada aí pela banda Roupa Nova em 1991. Do álbum Felicidade Nacional. Se tornou um dos maiores sucessos aí do grupo Roupa Nova, né? No Bom Começo, a sua música, a sua canção. Vamos lá, WhatsApp antena 997359981. E antes teve View from the Hill, com a canção I'm No Rebel.
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0: 1990. Aí o Engenheiros do Havaí, né? Pop é Pop. Lançado em 1990, né? Aí, do álbum também, né? Com o mesmo nome, o Pop é Pop. Setembro de 1990. Esse álbum tinha também, pra ser sincero, né? Era um garoto que, como eu, amava os Beatles e os Rolling Stones. Os grandes sucessos aí desse álbum dos Engenheiros do Havaí, aqui no Antena Retrô, que volta já, em instantes, trazendo aí as velhinhas pra você.
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17: Falta um mês para a União Europeia interromper as compras de produtos de origem animal do Brasil. A medida, que começa a valer em 3 de setembro, atinge principalmente carne bovina, frango e mel, os três principais produtos de origem animal vendidos ao bloco. A decisão foi anunciada em maio, após a União Europeia excluir o Brasil da lista de países que atendem às suas regras, né, sobre o uso de antimicrobianos na pecuária. Nenhuma irregularidade foi encontrada na carne brasileira, mas a União Europeia considera insuficiente o controle que o Brasil faz sobre o uso dessas substâncias.
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6: Estamos de volta, o Antena Retro agora tem Midi Max NFT.

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0: Suzane Vega, Luca, encerrando o Antena Retrô dessa segunda-feira. Bom, nesse último bloco, nós recordamos também a canção do Nenhum de Nós, teve Roxette, Vangelis Neil, Sister Sledge, Skank, Rolling Stones, Queen e muito mais. Tudo isso no Antena Retrô desta segunda-feira, primeira edição da semana, né? Foi demais. Programação Antena 102, 40 anos te fazendo companhia. Na sequência, o Antena Play.
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1: Vamos lá, chonados! Estamos de volta com Antena Play na sua tarde de segunda-feira, hoje, dia 3 de agosto de 2026. Vamos juntos!

Na Play, trazendo aí o sertanejão na sua tarde. A partir de agora, então, só música sertaneja de qualidade. E a partir de agora, você participando com a gente também aqui no nosso WhatsApp 997359981. Vamos juntinhos a partir de agora, aqui nas ondas 102.3 MHz, em Jales, estado de São Paulo. Já começou o programa agradecendo Papai do Céu por mais um dia, por mais uma semana. Que tenhamos uma semana abençoada e Deus sempre à frente de tudo, nos abençoando, trazendo paz, alegria. E claro, sempre com Deus na frente, nada é impossível. Vamos juntos a partir de agora com mais uma edição.

participar com a gente. Hoje tem combo Marcelo Lanches, mais um lanchão saindo aqui na sua segunda-feira. Marcelo Lanches, o melhor lanche da cidade. Finalzinho do horário a gente vai estar fazendo o sorteio. Beleza? No decorrer da semana tem também as camisetas de 40 anos da Rádio Antena. Vamos

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1: Rojada do Antena Play, tá começando mais um programa. Tamo junto até as 3 da tarde com o sertanejão aqui da Rádio Antena.
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1: Bora lá então, gente, pra mais um Antena Play. Repetindo aí, 997359981. Pra você participar com a gente aqui no final do horário, levar o super lanchão, é. O lanche mais refri, 1 litro, tá do Marcelo Lanches. Beleza, então? Tamo junto e misturado nessa tarde de segunda-feira. 102, levantando o seu astral. Pode mandar seu áudio aí. Fique à vontade para participar do Antena 3. Vamos lá então, 997359981. Arrepiando essa tarde aí de segunda-feira. Já começando a semana bem, né?

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0: Vai mandando seu zap pra cá, pra participar aí do Antena Play. No finalzinho do horário, nós teremos aí o combo Marcelo Lanches pra você. 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
0: Vamos lá, sonados! Estamos de volta aqui com a Antena Play. Já já sua mensagem aqui, os áudios chegando para você, claro, concorrer também ao Super Combo, né, Marcelo Lanches, aqui, 102,3 MHz. Vamos lá, mensagens de áudio aqui no nosso Zap Antena. Vai mandando aí a sua participação. Já estava com saudade de você, já com a Antena Play por aqui. Beleza? Vamos lá, então, o Antena Play. Trazendo aqui a participação do nosso amigo Rodrigo, já tá com a gente aqui. Rodrigão, um abraço pra você, meu querido. Tem mais a Célia, Titãozinho Chororó, Célia.

0: Bom demais ter você aqui na frequência de 102.3 Antena.
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0: Antena Play com o seu alô, alô aqui.
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0: Boa tarde, Irene. Tá tudo bem por aí, Irene? Como é que tá a ressaca aí, moçada? Irene, Luizão. Moçada que tá lá na chácara, né, ouvindo o Antena Play. Nosso abraço, nosso carinho.
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0: Vou mandar um abraço aqui também pro nosso amigo Igor. Senhor, grande Igor Sasso, junto com a gente na Antena Play. Tá de volta, Igor. Tá de volta aqui.
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0: Devagar a gente vai colocando as coisas no lugar aqui.
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0: Leonardo Oliveira também tá junto com a gente. Falou, Léo, beleza?
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0: Certinho aí, né?
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0: Tem mais participações aqui, nosso amigo Emílio. Emiliano, como é que você tá, Emílio?
2: Seu amor, você... Fala, meu caro amigo Cléo, tudo bem? É o Branco da Poti. Nós estamos aqui no ponto certo, aqui no São Judas. E daqui a pouco, acabando de curtir minhas férias, nós vamos rumo a Rubinéia. Escutando o teu programa aí, velho. Acabou o teu programa, hoje tem um boquinho. Beleza? Depois você põe aí o Leandro e Leonardo. Beleza, meu irmão?
0: Tá certo.
2: Valeu.
0: Valeu, Branco. Um abraço pra você. Manda o Leandro Leonardo na guela aí lá pro Branco. Alô, Brancão.

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0: Seguimos aqui com a Antena Play. Márcia, tudo bem por aí, Márcia? Beleza, Márcia. Concorrendo aqui já ao prêmio, beleza? Super lanche, né? No final do horário, lanche mais refri.
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0: Marcelo! Um abraço pra você,

0: voltando devagarinho aqui com a Antena Play. Aos poucos vão colocando as coisas aqui no lugar, tudo no lugarzinho certinho. Mais áudios chegando.
1: Boa tarde, meu jovem.
0: Opa!
1: Luizinho da Laranja na escuta.
0: Ô, Luizinho.
1: Taca o cavalo preto pra nós, com o Sérgio Reis, Serjão. Nós estamos aqui na escuta.
0: Você tá doido, modão, hein? Cavalo preto, Sérgio Reis. Rapaz, essa. Essa é pra deixar nossa tarde aqui melhor ainda, né? Beleza, Luizinho? Grande abraço pra você, meu amigo. Vamos sortar o cavalo preto aqui então, Luizinho. Cadê o cavalo preto? Hã? Modão. Canta, Serjão.

0: Rosa também tá junto com a gente. Eu, o Newton. Newton César é o Biro, né? Pessoal do Raio X aí, abraço pra você.
1: Bem ligado,
0: aí, os meninos.
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0: Vai, Minas Gerais, nosso amigo Zé.
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0: Olha aí as mensagens chegando aqui. Nosso amigo Edson tá lá em Auriflama, curtindo aí a programação. Fala, Edson.
2: Boa tarde, Cleo Garcia. Toca aí pra nós, Leandro e Leonardo. Quem será essa mulher? Edson Auriflama. Tchau, obrigado.
0: Valeu, valeu, Edson. Tocamos uma agora há pouquinho, né, do Leandro e Leonardo. Vamos tocar já já pra você, beleza? Tudo de bom.

0: grande Ângelo Sasso também, moçada que tá lá na obra ouvindo a gente. Muito obrigado pelo carinho. Paulinho, pessoal do Paulinho Supermercado. Paulinho tá de folga hoje, né? Tá lá no Rio, do outro lado do Rio. Pegando as curvinhas aí, né, Paulinho?
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0: Tomando uma aguinha com gás. Bom demais, Paulinho.
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0: Olha o áudio do Paulinho.
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0: Eita aí, Paulinho.
2: Fala, meu amigo Cléo. Tá aqui, ó. Eu, Paulinho, Ditim, Jonilson, Marcelão. Estamos aqui, ó, no Pantanal, pescando.
0: Aí sim.
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0: Show. Merecido, né, Paulinho? Bom demais tê-los aqui com a gente. Em cima do barco, né? Rádio ligado na antena 102. Vamos lá, tocar um modão lá pros meninos lá. Chico Rei Paraná, pode ser? Aê, DJ Japa. Tô com saudade de você já, meu filho. Só modão, hein? Fala, Paulinho, segura essa aqui, Paulinho.

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4: Vamos lá, os meninos, estamos de volta aqui no Antena Play para mandar o seu alô, o seu áudio aqui no nosso Zap Antena 997359981. Vamos juntos até as 3 da tarde com o sertanejão que o povão gosta. Vamos lá, então. Muito obrigado a você da construção civil, você que está trabalhando aí na sua obra, você que está aí no comércio de Jales também, curtindo a Antena Play, nosso muito obrigado, nosso carinho. Uma semana maravilhosa para você.
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4: Nosso amigo Wagner Gordinho também está por aqui na audiência, ouvinte de todos os dias, né?
6: Boa tarde, meu amigo Cleo. Agora sim, rapaz. Couro, Cleo. Pra cima da semana. Tá o Ângelo, o Gordinho, o Éder e o Marcão. Trabalhando, escutando vocês. Cortou essa alegria total e vamos pra cima. Pode estampar uma hoje, Cleo? O que você fala?
4: Bora!
6: Ô, Cleo, toca uma modão lá hoje do que eu dá volta.

0: Duque Dalvan. Você tá doido. Fala, DJ, de buia pra nós, do Duque Dalvan, na guela, vai.
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0: Gordinho, tá aí, Dudu que Delvan. Gordinho já tá no clima já nessa segunda-feira. Pra curar a ressaca, aquele famoso tsclec, né, Gordinho? Valeu! Minha amiga Leide também tá por aqui, pessoal lá de Palmeira do Oeste, Córrego do Jaguari. Grande abraço pra vocês aí. Rádio ligado na Antena 102 também nessa tarde. Nossa amiga Lídia, né? Lídia Pérez, valeu. Bom, o Baixito também tá por aqui na audiência. Ô Baixito, como é que você tá, Baixito? Saudade de você, Rafa.
1: Fala, meu amigo Cléo, Baixito, Grandes Lagos. Passo pra agradecer mais um começo de semana aí. Deus abençoe a tua jornada. Nossa amém, família. Amém. Do Brasil, do mundo, Jales, Santa Fé, Grandes Lagos. Baixito já foi pro Jalão, hoje abortou, hein? Graças a Deus também.
0: Como anda esse rapaz, hein?
1: Mas dá uma moda boa pra nós aí, a esposa do nosso locutor Garganta de Ouro. Deus abençoe você, sua família, a nossa jornada aí.
0: Amém.
1: Beleza? Brasil, mundo, precisa de paz, hein?
0: Maravilha, Baixito! É o Ronaldo Viola lá pro Baixito? Ele tá no clima aí desse início de semana, já começando a semana bem, ouvindo aqui os modão sertanejo.
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0: Ó, o coração acelerando.

0: E o trem bom demais, né?
1: Bom demais. E o sertanejo bom demais.
0: É o sertanejão aqui da Rádio Antena 102 até as 3 da tarde. Você participando com a gente aqui, 997359981.

0: no São Judas também ouvindo a gente. Ô, Wellington, como é que você tá? Ele tá na turma lá ouvindo a programação do Antena Play. Fala comigo, Wellington.
1: Alô, Cléo, boa tarde, Cléo, beleza? Aqui é o Wellington da Mercearia Ponto Certo aqui no bairro São Judas Tadeu. Dá um, manda um modão pra nós aqui, rapaz, do Christian Ralph. Estamos curtindo a programação aqui. Tá uma galera em peso. Tá o Branco da Poti, o Zanão, o Santos, o Sidão. Beleza? Nonô de Palmeira também tá por aqui. Valeu, manda um modão pra nós aí, meu garoto. Tchau, obrigado.
0: Valeu, Wellington, toda a turma e pessoal no São Judas aí na mercearia. Né? Nosso abraço, nosso carinho. Ó, DJ, dibuia a moda do Christian Ralph pra nós, ó.
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0: Nossa senhora, só modão, hein? Até às 3 da tarde aqui, o Antena Play.
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0: Olha, hoje tem lanchão Marcelo Lanches no final do horário sorteio, beleza? Mais refri 1 litro, né? Grande Marcelão, nosso parceiro aqui das segundas-feiras, né? Adrianão, como é que você tá, Adriano?
3: Aô, Cleo Garcia, boa tarde, tudo bom?
0: Bom.
3: Aqui é Adrianão do Cogumico. Estamos juntos, viu?
0: Tamo junto, misturado.
3: Aqui escutando esses modão seu chonado aqui, minha mulher Rosimari. Ouvindo esses modão de volta aí, hein?
0: Chama.
3: Sorte uma pra nós do Dudu Galvão, Mulher Maravilha. E põe a gente no sorteio, Cleo. Tchau, obrigado.
0: É, o Adrianão tinha pedido aqui Mulher Maravilha. A gente juntou aqui com o pedido do Gordinho. Valeu, valeu, moçada. O pessoal que tá todo dia com a gente aí. Até mais alô aqui, antes de ir pro intervalo. Vinícius, grande Vini. Como é que você tá, Vini? Tudo certinho aí? Beleza. Moçada da Policarna também, na sintonia. Nosso amigo Fernando. Oi, Fernandão. Fernando Branco, a Fran. Grande abraço pra vocês, meus amigos. Ah, pediu aqui Toalha Branca, né? Vamos achar essa música aqui pro Fernandinho, né?
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0: Vem aí, DJ, Toalha Branca. Vamos um trechinho lá pro Fernandão, o pessoal da Policar lá, na Rua 7, né? Ah, Fernandinho, tudo de bom pra vocês aí. Uma semana.

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7: E aí, Chonados, estamos de volta aqui na sua segunda-feira. Mais alegria. E mais alto astral aí nesse início de semana. Vamos que vamos, moçada. Vamos lá, Zap Antena 997359981. Para você participar com a gente aqui, final do horário tem... É o lanchão, né? O Big Lanche, Marcelo Lanches, mais refri, 1 litro. Vai mandando tua mensagem pra cá.

0: do Gilson. Fala, Gilson. Carlinhos. O pessoal que tá na obra aí, na sintonia. O pessoal que tá lá no Jardim Estados Unidos aí, né, Gilson? Um abraço pra vocês aí. A Elisete.
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0: Toca Bruno Marrone, Cléo Garcia. Obrigado, Elisete. Tem um Bruno Marrone pra nós? Ajeita o trem. Mais ouvintes participando aqui com a gente.
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0: Ludmila, é, Ludmila tá com a gente. Obrigado, Ludmila. Até mais alô aqui, nosso amigo Abner. Tá tudo certinho por aí, Abner. Beleza? Belezeira.
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0: Nosso amigo Lê também, pessoal da Lecária, já tá no clima desse início de semana. Ô Lê, tá chovendo não, menino? Tá nessa situação aí, Lê. Bora pra cima, Lê. Agora quem mais tá por aqui na sintonia? Vou mandar um abraçonado aqui. Nosso amigo Danilo, Danilo Poiati, também na sintonia também.
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0: Rosana, córrego do Jataí, Urânia. Um abraço pra vocês aí também, na querida

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1: Tá certo, gente. Seguimos aqui com a Antena Play. Bora. Leandrão, um abraço pra você, meu querido. Léo Garcia, tamo junto aqui. Francis, isso mesmo, Francis. Nosso amigo Rosinei também tá com a gente. Pessoal que tá pegando firme e colocado aí nessa segunda-feira de muito trabalho pra todos nós. Hein?

0: Muito bem, esse é o Antena Play, trazendo aí as canções sertanejas que você mais gosta. 997-359981. Para você, claro, mandar sua mensagem com a gente aqui também, participando do programa. Concorrendo aí no final do horário é o Combo Marcelo Lanches, lanche mais refri, um litro. Bora lá, gente! A Vânia tá com a gente lá em Urânia, na sintonia. Nosso amigo Heitor, o Heitorzinho, a mamãe, a dona Clara, né? Muito obrigado por estar com a gente também. Valeu, Heitor! Uma ótima segunda-feira para todos nós! Tamo junto e misturado nesse início de semana. Nossa amiga Kátia também tá com a gente. A Kátia quer ouvir aqui a uma do João Mineiro e Marciano, né? Beleza, tem aí no ponto, DJ. João Mineiro e Marciano, vamos lá de boia, moda sertaneja de qualidade pra nós, DJ.
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1: Muito bem, João Mineiro e Marciano aqui nas ondas 102.3. Também participando com a gente aqui também. Olá, Zuz.
2: Fala, meu amigo Cléo Garcia.
1: Você tá bom, Zuz?
2: Aí sim, a alegria voltou do rádio, hein? O povão tá com saudade, meu irmão. Toca aí, Milionário Zé Rico, Caminheiro, meu irmão.
1: Boa, moda.
2: Ofereço aí pra todo mundo aí da Construção Civil aí, ó. Tamo aqui, ó. No pé do oito aqui, agarrado. Eu, Pelezinho, Bergman.
1: Ô, Pelezinho.
2: E manda um abraço pra todo mundo aí, ó. Principalmente pra aquele gordinho lá, o Mala. Falou, meu irmão, um abraço.
1: Jesus, bom trabalho pra vocês. Uma semana repleta de grandes realizações. E tudo dê certo em mais essa semana, beleza? Nosso amigo Jesus, ouvinte de todos os dias. Alô, moçada da Construção Civil, boa tarde, boa tarde.

0: Zé Rico Vediger. Saudações aqui de Milionário e João Zé Rico, pedido aí do nosso amigo Zuz. Valeu, Zuz, tudo de bom, um abraço pra você, meu amigo.
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0: as notícias para você nesta segunda-feira. Não é só a torcida que faz força para Luiz Henrique do Zenit, né, fechar com o Flamengo. Paquetá afirmou hoje, né, que brincou com o atacante durante o período na seleção, na Copa do Mundo, sobre uma transferência para o clube. Obviamente, a gente vê sim especulações. Queremos sempre bons jogadores com a gente. Os dois são grandes jogadores e seriam muito bem-vindos, né? Questão para a diretoria conversar, né? Eu brinquei com o Luiz Henrique, um cara que admiro muito, um grande atleta, tem qualidade, um grande jogador. Que o clube faça o que tem que fazer. Será muito bem-vindo, diz aí Paquetá. Torcendo aí para a chegada, né? Do Luiz Henrique ao Flamengo.
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8: 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Segura, Pio.
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0: Vamos lá, moçada, hoje tem lanchão Marcelo Lanches, o melhor lanche da cidade pra você que participar com a gente aqui no nosso WhatsApp 997359981. Vamos lá, levantando o astral aí nessa segundona, início de semana, vamos que vamos. Um abraço aqui pro nosso amigo Danilo, nosso amigo Diogo também. É, o Diogo Devec, é isso mesmo? Fala, Diogão. Grande abraço, meu amigo.
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0: Lucileno Silva, pessoal do Corre do Jataí, Urânia, também participando com a gente. Tudo de bom.

Cezinha, o Cezinha também tá por lá, o pessoal que tá na obra aí ouvindo a gente. César. Vamos lá, tem mais participações. Toca Zezé de Camargo. Isabel, obrigado Isabel pela participação aí. Luciano, Luciano também tá com a gente. Fala Lu, como é que você tá? Tudo certinho, Luciano? Nosso amigo Neto, fala Netinho. Muito legal o programa, parabéns pela programação. Valeu, Netão. Tem mais, a Cida, oi Cida. Show. Também concorrendo aqui, tá bom Cida? Quem sabe, né? Começar a semana comendo aquele lanchão suculento aí, mais o refri. O Tom também tá por aqui. Meus parabéns pelo programa, Tom. Tamo de volta aqui, Tom. Devagarinho o trem vai.

0: Instrutor. Pediu Zezé aí, ó. Mirosmar.
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0: Trem doido.
2: Boa tarde, boa tarde, meu amigo. Aí voltou, hein? Aí sim, hein? Manda um modo do Zezé pra nós aí. Os meninos aqui da obra, que tô acabando de chegar aqui na obra. Vê aí o que você pode fazer pra nós. Voltou, hein? Voltou com o Pequeno.
0: Tamo de volta.
2: O Betinho, que joio é? O tutor.
0: Valeu, Betinho. Tem outra do Zezé pra ele aí, ô Japa. A outra do Mirosmar pra nós aí. Ei, paixão. Valeu, Beto.

0: o Mirosmar, mais uma aqui do Mirosmar. Dose dupla, né, do Mirosmar. Grande Betinho, construtor. A toda a nossa Oroeste, toda a região aí, o nosso abraço, o nosso carinho. Carlinho também tá por aqui na audiência. Valeu, Carlinho, tudo de bom aí, meu amigo.
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0: Silvia. Silvia Helena, né? Valeu, Silvia. Tá teu nome na lista aqui, tá bom, Silvia?
2: Valeu. Boa tarde, meu amigo. Opa. Ótima semana aí pra você e pra todos os ouvintes da 102.
0: O cowboy.
2: Estamos por cá, começando mais uma semana abençoada. É nóis.
0: Valeu, valeu, Deva. Tudo de bom pra você também, meu amigo Deva. O cowboy apaixonado. Antena Play. Daquele jeitão. Segura.
3: Segura essa aí.

0: bom demais, hein, Durval e Davi? Aqui no Antena Play, voltamos já com a sua mensagem.
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0: Manda um abraço aqui também pra Lídia, né, que tá com a gente na sintonia. Nosso amigo Edmar também. Grande Edmar, tudo de bom pra você, ótima semana. E Nilton, um abraço pra você também. 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

0: Play, mais alegria, alto astral aí na sua segunda-feira. Como é que tá a segunda hora aí? Tá braba, né? Mas vamos que vamos, moçada. Força na peruca aí. Tamo juntos que chegar no final de semana, você vai perceber que você vai conseguir as coisas aí, os seus objetivos. É ou não é? Vamos juntos, sempre com Deus na frente, né? E bora que bora, né? 102,3 no rádio. E sempre Deus na frente, hein? Mandar um abraço aqui também ao nosso amigo Walter, tá junto com a gente. Ô, Walter, tudo de bom pra vocês aí. Nosso amigo Betinho também continua por lá, pessoal das obras aí. Nosso abraço, nosso carinho. A Lídia também continua na sintonia. Lídia Pérez. Adriano, toda a turma lá no Córrego do Mico, na sintonia. Valeu, Adrianão.
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0: Alô, Luciano, pessoal da Rosalina aí, grande abraço aí pra vocês. Alô, os meninos. Por aqui, o Juliano. Fala, Juliano. Participar do sorteio do lanche aqui. Valeu, Juliano. Tudo de bom pra você também, meu amigo. Joãozinho, como é que você tá, João? Criou parada dura. Aí sim. Cadê aquela do Barreirito? DJ, você tinha preparado pra nós aí? Uma boa do Barreirito. É isso. Vamos lá então, Barreirito aqui. Na sua segunda-feira. Chama na moda.

Obrigado, Ângela, também concorrendo aqui ao mimo de hoje, né? O Super Lanchão Marcelo Lanches. Vai mandando sua mensagem pra cá. 997359981. Tamo junto e misturado aí nessa segundona.

tudo de bom pra você, meu amigo, tá junto com a gente aí. Antena 102 e o Antena Play. Mateuzinho, abraço pra você, Mateus. A mamãe Lourdes, né? Também tá com a gente aí. Vamos tocar o que aqui agora? DJ, me socorre. Ah, o César Menotti e Fabiano. A música de Tião Carreiro e Pardinho. Na sua segunda-feira, o Antena Play.

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0: Bora lá, tem mais mensagem chegando aqui. Daqui a pouquinho já o sorteio do lanche, hein? É o combo, né? O lanchão mais refri. Agradecer aqui nosso amigo Marcelão. Ê, Marcelão! Nosso companheiro aqui das segundas-feiras. Marcelo Lanches. Mandar um abraço aqui também pra nossa amiga Renata, Renatinha. Renata Souza, né? Valeu, Renata. Tudo de bom pra você também. Ó, Adilson, Adilson tá por aqui também. Cadê o áudio do Adilson? Ô, meu amigo Adilson.
2: Boa tarde, Creu. Como é que você tá, meu parceiro? Tô mais escuta aqui, beleza? Tamo aqui ouvindo a Antena Play. Um abraço, meu irmão.
0: Beleza, Adilson, manda um Bruno Marrom pra Adilson. Ouvinte assíduo aí de todos os dias.
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0: Adilson, homem dos mercados aí. Cadê o Bruno Marrone? De boia moda sertaneja de qualidade. Bruno Marrone, você tá doido?
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6: Bora, minha gente, deixa vocês aí na companhia do Boquinho. Agora sim, o sorteio aqui do lanche. Marcelo Lanches, nosso parceiro aqui das segundas-feiras. Valeu, Marcelão, mais uma vez aí. Tudo de bom pra toda a equipe lá, Marcelo Lanches, junto com a gente aí, também aqui no Antena Play. Bora! Manda mais um alô aqui pro pessoal que tá com a gente. Nosso amigo Diogo na sintonia também. Quem mais tá por aqui? Nosso amigo Ailton. Ó, Ailton, o pessoal de Urânia, né? Sempre junto com nós aí. Lá no pé do rádio. Fala, Ailton.
7: Boa tarde, Cléo. Opa. Coloque eu aí no sorteio aí de hoje. Minha fome é grande aí pra um lanche, hein? Ailton, Urânia.
6: Urânia City, valeu. Muito obrigado aí pela sintonia, moçada de Urânia.

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1: Bora, né? Deixar vocês aí então com Rádio Raiz. Daqui a pouquinho tem mais um locutor, né, que participou com a gente aqui da nossa equipe durante esses 40 anos da Rádio Antena. Já, já. Quem é? Márcio Pelosi, já, já. Dando seu recado aqui. O pessoal da Latinha, né? Revivendo aqui as vozes, né, que a Antena 102 teve aí nesses 40 anos de história. Daqui a pouquinho tem mais um profissional e dessa vez já já tem o Márcio Pelosi voltando aqui na programação, deixando seu recado. Beleza? Ê, Márcio Pelosi, é o Tainha, né? Já já.
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1: Elvis, abraço pra você, meu amigo Elvis. Nosso amigo Eduardo também tá com a gente. Agora sim, vamos embora. Deixando abraço a todos e sorteio aqui. Quem leva o combo? Número 32. Quem é o 32 aí, Boquinho? É o Diogo, né? Diogo Vitório, final telefone 8832. Valeu, valeu, valeu. A gente se fala amanhã a partir das 10 horas da matina. E amanhã tem mais um Antena Play a partir da 1 da tarde. Valeu, gente. Abraço. Segura essa aqui, ó.

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4: Legal, 15 horas e 8 minutos. É a notícia da hora, deixando você bem informado. A ANEEL descarta perícia e mantém processo de caducidade contra a ANEEL em São Paulo. A área técnica da ANEEL, Agência Nacional de Energia Elétrica, descartou eventual necessidade de prova pericial adicional antes da votação do processo, que pode levar à recomendação de caducidade do contrato da ANEEL São Paulo. A STF, Superintendência de Fiscalização Técnica do Serviço de Energia Elétrica, sustenta em memorando concluído no último fim de semana que a atual instrução processual já é suficiente para dar base à futura decisão da diretoria colegiada. E o pedido da ANEEL São Paulo mostra-se desnecessário, pois os autos já reúnem elementos técnicos, documentais e probatórios apresentados pela fiscalização e pela própria concessionária. E desse modo, entende-se pelo indeferimento do requerimento de produção de prova pericial, sem prejuízo de análise pela diretoria dos argumentos e documentos regulamente apresentados pela distribuidora, diz o documento.
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4: Legal, 15 horas e 10 minutos. Alô, Jales, alô, região. 40 anos de Antena 102 FM, 40 anos de sucesso. E os nossos companheiros que passaram pela antena estão parabenizando a antena, estão participando da programação. Alô, Márcio Pelosi.
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7: Parabéns pra você. Alô, galera de Jales, aqui quem tá falando é Márcio Pelosi, fui locutor aí na rádio Antena 102, antiga Antena 1, cheguei aí meados dos anos 90, fiquei muitos e muitos anos aí. E queria parabenizar toda essa equipe maravilhosa, meus amigos do coração, a toda a família Garcia, por ter me acolhido de uma forma muito especial. E que outros 40 anos venham, né? Uma programação de excelente qualidade, líder absoluta em audiência, profissionais da mais alta qualidade. E é isso, um grande abraço para vocês, saudades imensas, mas qualquer dia a gente se encontra, tá? Feliz aniversário, Antena 102, toda a equipe, toda a família Garcia, valeu de montão, gratidão, hein?
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0: 12:13. Alô, meus amigos e minhas amigas, o nosso boa tarde, sejam bem-vindos. Esta é a sua ZYD 937, canal 272, antena 102, a rádio da sua cidade. E por aqui esse amigo de vocês, Boquinho, que já estava com saudades, com a direção geral, Dr. Vanderlei Garcia. Hoje, uma segunda-feira, 3 de agosto de 2026. A partir de agora, é o Rádio Raiz.
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0: 12:13. A partir de agora, manda o seu nome completo pela antena, que nós vamos sortear uma camiseta da antena 102 FM, 40 anos da antena 102 FM, viu? Uma camiseta da antena, 40 anos de sucesso. Manda o seu nome completo pra cá, você poderá ser o ganhador dessa linda camiseta.
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0: 12:14, antena 102, a rádio da sua cidade. Na programação agora desse mês todo aí, 40 anos da antena, nós vamos ter sorteio de chinelos B&V também, viu, gente? Chinelos B&V também, B&V chinelos, estará participando também da festa de aniversário da antena 102 FM.
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0: E a primeirinha de hoje vem pra eles, Rick Renner, Moleca. Boa tarde.

0: Rick Renner aqui na antena. Mandar um abraço aqui pra galera pescando. Alô, Paulinho, alô, Ditinho, alô, Marcelão. Estão pescando lá no Rio. Ô, trembão, hein? Que maravilha, hein? Nosso abraço, Paulinho. Paulinho Supermercado, Ditinho, também o Marcelão pescando. E ó, vão trazer peixe, hein, moçada? Vão trazer peixe, hein? 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
10: Pega 15 horas e 24 minutos. Antena 102, a rádio da sua cidade. Alô, Maria. Maria Leide Buzinaro Souza. Lá de Palmeira do Oeste, do Córrego do Jaguari, né? Né, Maria? Um abração pra vocês aí, muito obrigado a todos aí no Córrego do Jaguari, aí em Palmeira do Oeste, né, Maria? Um abração pra vocês todos aí, viu? Muito obrigado pela audiência, viu? Alô, Marcelão, meu grande amigo Marcelão, nosso abraço, Marcelão, muito obrigado. Alô, Irene, um abração, Irene. A Irene lá do Córrego da Porteira, né, Irene? Minha amiga Irene, meus amigos Irene e Luizão, um abração pra vocês aí, viu? Um abração aqui também pro Zé Marçola. Alô, Zé Marçola, da linda cidade de São João de Marinheiro, né? Aí, São João de Iracema. Aí, São João de Iracema, meu grande amigo Zé Marçola, o nosso abraço, viu? Muito obrigado pelo carinho da audiência. Olha, continua mandando seu nome completo pelo WhatsApp da Antena, que nós vamos sortear uma camiseta da Antena 102 FM, 40 anos de sucesso.

0: 15h35, Antena 102, a rádio da sua cidade. 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
3: Legal, 15 horas e 39 minutos, Antena 102, é o Antena News, a notícia em primeiro lugar. Usuários do WhatsApp relatam conta bloqueada pela plataforma. Usuários do WhatsApp relatam que tiveram as contas bloqueadas pela plataforma e os perfis bloqueados exibem uma mensagem informando que estão em análise para verificar se seguem os termos de serviço da plataforma. Segundo o aviso, o resultado da análise será informado em até 24 horas. Nas redes sociais, usuários afetam dizem que não fizeram nada que viole as políticas da plataforma. E ao G1, a Meta diz que trabalha para estar à frente daqueles que tentam fazer uso indevido do serviço e que bane contas para ajudar a proteger os demais usuários.
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0: Muito bem, 15 horas e 55 minutos, Antena 102. 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Nós vamos sortear uma camiseta da Antena 102 FM, viu? 40 anos da Antena 102 FM, é, então manda seu nome completo pelo WhatsApp da Antena, viu? Beleza? Alô, mandar um abraço aqui agora pro, deixa eu ver aqui, o Ângelo Sasso. Alô, Ângelo, abração pra você, viu, Ângelo? Muito obrigado pela audiência. Alô, Baixito, da linda cidade de Santa Fé do Sul. Ô, Baixito, tá tudo beleza por aí, meu patrão? Tá tudo certinho, hein, Baixito? Ê, Baixito, na sintonia.
13: Fala, meu amigo Boquinho. Baixito Grandes Lagos, passando aqui pra agradecer mais um começo de semana, hein? Mandou uma moda boa pra nós aí, meu velho pai. Você fez, beleza? Que Deus nos abençoe nessa semana, hein? Você, sua família. Jales Santa Fé, Baixito Grandes Lagos. Vai nós nesse sorteião aí, hein? Baixito tá querendo ganhar a camiseta da Antena 102. Um abraço, que Deus te abençoe aí.
0: Amém, Baixito. Amém, amém. Que Deus continue te abençoando também, viu? Então manda seu nome completo pelo WhatsApp da Antena. Nós vamos sortear uma camiseta da Antena, viu? É 40 anos de sucesso. Mandar um abraço também pra Ludmila. Alô, Ludmila, o nosso abraço, minha amiga, grande Ludmila. Tá aí na sintonia ouvindo o Boquinho. Que Deus continue te abençoando também, viu, Ludmila? Um beijão pra você, viu? Muito obrigado pelo carinho da audiência também, viu? Tá certo? Alô, mandar um abraço pro Ângelo também, né, Ângelo? O Ângelo Sasso tá aí participando, né, Ângelo? Tá participando aí, o nosso abraço e também o nosso carinho, viu? Mandar um abraço pra galera que tá pescando também. Paulinho do Paulinho Supermercado, o Ditinho, o Marcelão, tão lá, rapaz, ó. Só assando peixe agora, hein? Só assando peixe essa moçada, hein? Aê, moçada, vamos trazer peixe, vamos fazer uma peixada aí, viu? 15 horas e 56 minutos. Alô, Baixito de Santa Fé, meu velho pai, João Roberto e Robertinho.

0: 16h02, é mentira dela, sucesso de Teodoro e Sampaio aqui na antena. E olha, mandar um abraço aqui mais uma vez aqui, o Marcelo, né Marcelo? O Marcelo, o Paulinho do Paulinho Supermercado, é, o Ditinho e o Jonilson também, né? É, alô Jonilson, o pessoal tá pescando aí, ó, e ouvindo a Antena 102, nosso abraço pra vocês aí, viu? 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
0: 16:08 e a notícia da hora. A empresa Bombril retomou as atividades nesta segunda-feira na fábrica de São Bernardo do Campo, na Grande São Paulo, onde 3 funcionários terceirizados foram assassinados por um colega de trabalho. As atividades da empresa estavam suspensas desde o dia do crime, no sábado, dia 1º, e segundo a companhia, a retomada das atividades está acompanhada de equipes de apoio emocional formada por 18 psicólogos e assistentes sociais para atender os empregados. Segundo a Bombril, os profissionais vão se revezar durante os 3 turnos da empresa para atender os funcionários que se sentirem fragilizados com a tragédia que aconteceu no último fim de semana. As vítimas do crime foram José Guilherme Victoriano de Moura, 54 anos, que trabalhava como conferente na empresa, Edvaldo Santos Silva, 44 anos, que era supervisor, e Douglas de Souza Vieira, de 39 anos, que atuava como operador de empilhadeira. Eles foram assassinados pelo colega Cláudio Henrique da Silva, de 33 anos, também operador de empilhadeira da empresa, e se matou após o crime.
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0: 16:10. Olha, vai mandando seu nome completo pelo WhatsApp da Antena. 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
9: Agora 16 horas e 28 minutos. Ai, que vontade.

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7: 16 horas e 45 minutos é o Antena News, a notícia em primeiro lugar. Vamos falar de Campeonato Brasileiro Série A, o Brasileirão. A 22ª rodada acontecerá no sábado, dia 8. No sábado, às 4 da tarde, o Grêmio vai enfrentar o São Paulo. E às 18h30, o Remo vai enfrentar a equipe do Atlético Mineiro. No sábado, às 20h30, o Coritiba vai enfrentar a equipe da Chapecoense. E no sábado, às 21h, Botafogo e Fluminense. E ainda no domingo, às 11h, dia 9, o Cruzeiro vai enfrentar a equipe do Mirassol. E também o Palmeiras vai enfrentar a equipe do Internacional às 4 da tarde no domingo, dia 9. E no domingo também o Bahia vai enfrentar o Vasco e o Santos vai enfrentar o Clube Atlético Paranaense. Isso vai ser no domingo, dia 9. Teremos também a equipe do Bragantino que vai enfrentar o Corinthians. A equipe do Flamengo vai enfrentar o Vitória no domingo. Liderando a tabela de classificação do Brasileirão, Palmeiras com 47 pontos, em segundo Flamengo com 39, em terceiro Atlético Paranaense com 37, em quarto Fluminense com 34, em quinto Bahia com 32 pontos, em sexto Bragantino com 31 pontos, em sétimo Cruzeiro com 30 pontos, em oitavo Botafogo com 29 pontos, em nono Corinthians com 29 pontos, em décimo Atlético Mineiro com 28 pontos, em décimo primeiro Curitiba com 27 pontos, em décimo segundo São Paulo com 26 pontos, décimo terceiro Vitória com 26 pontos, décimo quarto Mirassol com 23, décimo quinto Santos com 22 pontos e décimo sexto o Internacional com 22 pontos na zona de rebaixamento, tá o Grêmio em 17º com 22 pontos, 18º tá o Vasco com 21 pontos, em 19º Remo com 21 pontos, em 20º Chapecoense com 10 pontos na classificação, na tabela de classificação do Campeonato Brasileirão Série A.
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0: Grande Gustavo Lima, meu amigo, tudo bem?
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10: Legal, 17 horas e 6 minutos, Antena 102, os 40 anos da Antena 102 FM. Mandar um abraço aqui. O Paulinho da Fuga. Alô, Paulinho, nosso abraço, viu? Olha, vai mandando seu nome completo pelo WhatsApp da Antena. Nós vamos sortear no final do programa uma camiseta da Antena 102 FM, 40 anos de sucesso, viu? Manda o seu nome completo pra cá. Alô, Manezinho da Fazenda Santa Fátima em Santo Antônio do Aracanguá.
11: Meu amigo Boquinho, quero dar os parabéns. 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
10: Obrigado, Manezinho. Que Deus continue te abençoando, meu patrão.

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1: Legal, 17 horas e 26 minutos. Antena 102, a rádio da sua cidade. Você curtindo aí a melhor programação do Brasil. Manda um abraço aqui pra galera. Daqui a pouquinho, gente, nós teremos aqui o triplex do ídolo. Vamos matar saudades.

0: 7h33. 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
3: Agora 17:40, Antena 102, a rádio da sua cidade. Deixa eu ver, mandar o pessoal participando aqui pelo WhatsApp da Antena. Alô Luizão, meu grande amigo Luizão, nosso abraço Luizão, Luizão e a Irene, ouvindo o Boquinho, né Luizão, né Irene, meus amigos, meus irmãos, aí no córrego da porteira, né Luizão, abração pra vocês, alô Irene, muito obrigado aí pela audiência, viu, sempre aí na sintonia, né. Alô meu amigo Charles, tá tudo beleza por aí Charles, tudo maravilha meu patrão, tudo certinho?
4: Meu amigo Boquinho, e aí, como é que você tá, rapaz?
3: Beleza.
4: O tempo tá mudando, hein? Eu não sei se vai ser chuva, se vai ser frio. Boquinho, manda um abraço aqui pra galera do Elza Pirro Viana, em especial o pessoal da limpeza e a professora Sagiana, hein? Essa não é mulher brava, rapaz. Um abraço, meu amigo. Fique com Deus. Uma ótima noite.
3: Valeu, um abraço
4: todos.
3: A todos da Elza Pirro. Um abração do Boquinho pra vocês, viu, Charles? Muito obrigado pelo carinho da audiência, sempre aí na sintonia, né? Alô, meu amigo Biro, do Raio X da Santa Casa. Alô, Biro, tá tudo beleza por aí, Biro? Tá tudo certo, né, meu patrão? Muito obrigado, viu, Biro, pela audiência. Alô, Wilson, de Aparecido, tá bom? Ô, Wilson, onde de novo aí, tá tudo jóia por aí?
5: Boa tarde, Boquinho, boa tarde aí pra toda a galera. Wilson do Tabuado, já tá conectado aí no Rádio Raiz. Bora de forrozão, Alemão do Forró. Toca aquela um aí, do Alemão do Forró. Beleza? Tamo junto, hein? Tchau, briga!
3: Beleza, nosso abraço, Wilson, de Aparecido, tá bom? Do Manezinho também, né, Manezinho? Manezinho tá lá. Onde de novo com o Manezinho aqui, né, Manezinho?
6: Tarde, meu amigo Boquinho. Sim. Quero dar os parabéns à Antena 102 pelos 40 anos da Antena 102. 40 anos nós assistindo as programações da Antena 102. Um abração para todos os locutores e os proprietários da Antena 102. Um abração do Manezinho.
3: Obrigado, Manezinho. Soltei novamente, Manezinho, porque agradecendo a Antena 102, isso é gratificante para nós. O Manezinho, muito obrigado pela audiência, viu? E a Antena 40 anos, então vai mandando seu nome completo pelo WhatsApp da Antena. Nós vamos sortear no final do programa uma camiseta da Antena 102 FM, 40 anos de sucesso, viu? Então manda o seu nome completo pelo WhatsApp da Antena 102. Manda um abraço aqui também, aqui, meu grande amigo aqui. Alô Luizão, o Sérgio Polveiro, alô Sérgio, alô Adriano da Perfect Polimentos também, o nosso abraço, nosso carinho, muito obrigado pelo carinho da audiência, sempre aí na sintonia, ouvindo a Antena 102.

0: 17h50. Alô, Luizão. Rick Renner, sai da minha vida. Ê, modão. Alô, Wilson da Gigante Hortaliças, meu grande amigo, né, Wilson? Abração pra você, meu irmãozinho. Nosso abraço ao Wilson da Gigante Hortaliças, ouvindo a Antena 102. Nosso abraço, nosso carinho, muito obrigado, viu? Pelo carinho da audiência. Mandar um abraço aqui também, um carinho especial aqui pro Emílio Sartori. É o meu popular branco da Poti. Alô, meu amigo branco da Poti, tá tudo beleza por aí, branco?
1: Boa tarde, meu colega, meu irmão Boquinho. Oh. Continuando ligado aqui ainda.
0: Aí, bonito.
1: Vamos pra Rubinei um pouquinho lá, mas nós já chegou aqui no ponto certo aqui. Eu, Hélio e o pessoal aqui. Beleza, meu irmão? Passa um dia aqui, Box, pra nós fazer um happy hour aqui.
0: Oh, aí, beleza? Bonito. Devo fazer uma visita pra vocês aí, viu, meu amigo branco? Muito obrigado, viu? Pessoal do ponto certo, e um abração do Boquinho pra vocês aí, viu? Muito obrigado pela audiência, viu? Mandar um abraço aqui pro Lindão também na sintonia. Mandar um abraço pro Diego. 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
0: 17h54, mandar um abraço aqui pra Fátima, né? Eita, esposa do Manezinho. Fátima, obrigado pelas palavras, viu? Ela está parabenizando a Antena 102, parabéns à família Garcia, aos locutores e todos os colaboradores e todos os ouvintes desse programa maravilhoso que é o Rádio Raiz, né? Obrigado, minha amiga. Fátima, um beijão pra você, viu? Que Deus continue abençoando essa família linda aí. Muito obrigado pelo carinho da audiência. Vem chegando agora o Triplex do Ídolo.
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0: O Triplex do Ídolo de hoje, atendendo nosso amigo João Carlos. João Carlos pediu, mandou os três nomes das músicas do Modern Talking. Vamos matar saudades.
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0: Triplex do Ídolo na antena 102 FM.
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5: Às 18 horas e 13 minutos, Antena 102, a rádio da sua cidade. Mandar um abraço aqui agora. Deixa eu ver. Alô, meu grande amigo Gil Carreira. Ei, um dos melhores comunicadores do Brasil que eu conheço. Eu sou fã desse caboclo, Gil Carreira. Tá ouvindo um pouquinho? Maior prazer, meu patrãozinho, meu grande amigo e irmão, Gil Carreira. Alô, Vilsão, da Gigante Hortaliça. Ó, o Gil tá mandando um abração pra você, viu, Vilso? O Gil tá mandando um abração pra você, viu? Alô, Gil, um abração pra você, meu irmãozinho. Que Deus te abençoe, viu? Que Deus te abençoe. Vem tomar um cafezinho com o Boquinha aqui, viu? Nosso abraço, Gil. Alô, Vitor, lá do Posto Seno. Nosso abraço, Vitor.
6: Alô, boa tarde, Boquinha. Boa tarde.
5: Tudo bem? Beleza, boa tarde.
6: Uma semana abençoada a todos nós, a todos os ouvintes. E a você também, sua família. Todo mundo. Ô, Boquinha, o Joãozinho aqui tá pedindo Marlon e Michael, se tiver jeito aí pra nós. Beleza? Aí, Boquinha, se tiver jeito durante a semana aí, ó, põe, manda um rapa no triplex pra mim aí. Fazendo favor?
5: Opa! Beleza, sim, obrigado, vamos sim, viu? Fica
6: com Deus, meu irmão.
5: Oh, amém, um abração pra vocês aí, viu? Muito obrigado pelo carinho da audiência, viu, Vitor? Eita, vamos tocar assim. Vamos tocar a música então do que o Vitor pediu aqui? Do Marlon e Maicon, né? É modão, hein? É modão, hein? Eita, nosso abraço, Vitor. Muito obrigado pela audiência, viu? É, mandar um grande amigo meu. Alô, Arley, um abração pra você, viu, Arley? Muito obrigado pelo carinho da audiência. Marlon e Maicon, Por Te Amar Assim, é o grande sucesso, Matando Saudades.

Chegou 18h19, Marlon e Mai, com grande sucesso aqui nas ondas da Antena. Um abraço aqui pro Junilson. Alô, Junilson. Junilson, Paulinho, o Marcelo e o Ditinho pescando. Ê, pescador de Lobão, hein? Nosso abraço aí, viu, Junilson? Muito obrigado pela audiência, viu? Manda um abraço pro meu grande amigo também aqui, o Ivair. Alô, Ivair, da Climaster, meu grande amigo Ivair. Oi, Ivair, um abração pra você, meu irmãozinho. Muito obrigado, viu? Grande empresário jalesense aí. É, Ivair, da Climaster, nosso abraço, Ivair. Muito obrigado pelo carinho da audiência também. Sempre, sempre de radinho ligado, ouvindo aí Antena 102, né? Vou tocar a música aqui com Tião Carreiro e Pardinho, atendendo também aqui o Milton, né, Milton? Milton falou assim, bom, aqui eu toco o Tião Carreiro e Pardinho pra nós aí, a coisa, como tá escrito, deixa eu ver aqui. Ah, agora sim, agora a coisa ficou bonita, com Tião Carreiro e Pardinho. Alô, Ivaí, ao modão, Ivaí.

18h20 e a coisa tá feia. Invertemos aqui. Essa aqui, ó, o modão aqui, ó. Aê, a coisa tá feia. Essa daqui mesmo, né? Ê, modão!

0: o modão Tião Carreiro e Pardinho. A coisa tá feia, grande sucesso aqui na Antena 102. Manda um abraço pro meu grande amigo. Alô, Wesley da Telejales, né, Wesley? Tá ouvindo um pouquinho? Obrigado, Wesley, pelas palavras aí do programa. Muito obrigado, viu, Wesley? Que Deus te abençoe, viu? Você e a Fátima. Wesley, pra Fátima, sua esposa, com muito amor e carinho, programação inteirinha. E pra todos da antena também, né, Wesley? Um abração pra você e muito obrigado pelo carinho da audiência, meu grande amigo Wesley da Telejales. 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
0: É a previsão do tempo, os termômetros marcando no momento. Agora são 18:30, os termômetros marcando nesse momento agora, marcando 24 graus, marcando 24 graus e a noite de tempo, noite com muitas nuvens. E amanhã, que é terça-feira, nós teremos aí a mínima 19 graus e a máxima 28 graus amanhã, sol com muitas nuvens durante o dia e períodos de céu nublado e noite com muitas nuvens também amanhã, com a mínima 19 graus e a máxima 28 graus. E agora nós estamos aí à noite com muitas nuvens também e marcando 24 graus no momento.

0: Você viu? Sempre, sempre aí na sintonia, né? Curtindo aí a antena da sua cidade. Manda um abraço também aqui pra Michele, né, Michele? Tá ouvindo um pouquinho também. Nosso abraço, viu, Michele? Muito obrigado pela audiência aí também, viu? E vamos atender aqui a Simone. A Simone pediu o Retro Sertanejo. Ela falou, Boquinho, eu quero matar saudades do Retro Sertanejo, e pediu as três músicas Retro Sertanejo.
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2: 18:48 após o intervalo comercial, vamos divulgar o nome da pessoa ganhadora da camisa da Antena dos 40 anos de sucesso.
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2: Agora 18:51, Antena 102, a rádio da sua cidade. Já temos aqui a pessoa ganhadora. É da camiseta da Antena. E amanhã tem mais, viu, gente? É o mês todo com sorteio, 40 anos da Antena 102, a rádio da sua cidade, viu? Ei, que maravilha, que beleza, né? E você curtindo aí a melhor programação do Brasil. É, deixa eu ver o nome aqui da pessoa ganhadora, ganhadora. Vamos pegar o celular aqui, o número do celular que saiu, e vamos achar quem foi a pessoa ganhadora aqui agora, né? Aqui na Antena 102 FM, a rádio da sua cidade. Vamos ver aqui. Vamos ver aqui quem foi a pessoa que ganhou aqui a camiseta da Antena 102 FM, né? Vamos ver aqui. Sempre participando. Vamos ver. É, final do celular aqui. Final do celular. 5774. 5774. É o final do celular. Vamos ver quem foi a ganhadora aqui. Ou ganhador. Irene Pimenta. Alô, Irene, foi a ganhadora da camiseta da Antena 102 FM. Você que não ganhou, não fica triste. Amanhã tem mais sorteio de camiseta, viu? O mês todo é o sorteio da Antena. É 40, são 40 anos da Antena, viu? E amanhã tem mais sorteio. Parabéns, Irene Pimenta, ganhadora do dia de hoje. Amanhã tem mais sorteio.

Rita de Axu, meu amigo, muito obrigado. Obrigado. Deus abençoe. É nóis.

11h56, chegando ao final do programa, né, gente? Que peninha, mas eu volto amanhã, viu? Daqui a pouco tem a Voz do Brasil e na sequência vem o Rogério de Sá e o Marcelo Ramírez. Às 5 da matina vem Claudinei Antônio com o Quintal da Antena, 7 horas Antena Ligada, Claudinei Antônio e Vanderlei Garcia Filho nas reportagens policiais da Cis Duarte. Terminando a Antena Ligada, Claudinei Antônio vai até às 10 com a primeira hora do Bom Começo. Depois, às 10 horas, vem Cléo Garcia dando sequência do Bom Começo. Às 11 horas, vem o Antena Retrô até 1 da tarde com Cléo Garcia também. E da 1 às 3, vem com Cléo Garcia o Antena Play. Eu volto às 15 horas com o Rádio Raiz, ok? Um abraço do Boquinho pra todos, um beijo no coração de cada um e até amanhã, se Deus quiser. Tchau, tchau.

0: Em Brasília, 19 horas.
1: Está no ar a Voz do Brasil. As notícias do governo federal que movimentaram o país no dia de hoje.
2: Olá, boa noite.
0: Boa noite para você que nos acompanha em todo o país.
2: Segunda-feira, 3 de agosto de 2026.
0: Vamos ao destaque do dia.
2: Agosto Dourado.
0: Mês reforça a importância do aleitamento materno para a saúde do bebê. Graziele Bezerra.
3: O leite materno é o alimento mais completo para os bebês. E até os 6 meses de vida, eles não precisam de mais nada.
2: El Niño causa fortes chuvas e secas severas em regiões do país.
0: Cidades em emergência ou calamidade podem solicitar recursos federais para ações de defesa civil. Luana Karen.
4: A ajuda pode vir em forma de assistência humanitária, como distribuição de água, alimentos, colchões e kits de higiene. Também pode ser no restabelecimento de serviços essenciais.
2: Pilhas, baterias, eletrônicos, dá para jogar fora no lixo comum?
0: Vamos saber como fazer o descarte correto desse tipo de material na reportagem de Graziele Mendonça.
5: Vale seguir a chamada regra dos 3 R's: reutilizar, recondicionar e reciclar.
2: Hoje na apresentação da Voz do Brasil, Mariana Jungmann e Luciano Seixas.
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2: É no leite materno que o bebê encontra tudo o que precisa: alimento, proteção e afeto.
0: Por isso, todo mês de agosto é dedicado à amamentação e fica conhecido como o Agosto Dourado.
2: Nessa Semana Mundial do Leite Materno, vamos lembrar dos desafios e benefícios desse gesto, que é natural, mas nem sempre uma tarefa simples.
0: A iniciativa é coordenada globalmente pela Aliança Mundial para Ação em Aleitamento Materno, em parceria com a Organização Mundial de Saúde e o Unicef.
3: A cor é de leite mesmo, mas tem sabor de aconchego e valor de ouro. O leite materno é o alimento mais completo para os bebês. E até os 6 meses de vida, eles não precisam de mais nada. A coordenadora de políticas de aleitamento materno da Secretaria de Saúde do Distrito Federal, Maria das Graças Cruz, explica o porquê.
6: O bebê até 6 meses, ele tem parte do quebra-cabeça no seu sistema digestivo e as outras peças estão dentro do leite da mãe. E aí, quando ele se alimenta, ele vai formar o seu intestino e vai completar aquele quebra-cabeça de forma que esse bebê tenha uma boa saúde, que não venha ter alergias, que não venha correr risco de ter obesidade, de diabetes e até hipertensão na vida adulta.
3: Todos os anos, a campanha Agosto Dourado reforça a importância do aleitamento materno para a saúde do bebê. A edição deste ano vai além. Destaca o papel da amamentação na segurança alimentar, na redução da pobreza e na sustentabilidade ambiental, como explica Sônia Isoyama Venâncio, coordenadora-geral de Atenção à Saúde das Crianças, Adolescentes e Jovens do Ministério da Saúde.
7: O leite materno é o primeiro alimento que é oferecido para o bebê, garantindo o direito humano, né, alimentação adequada. Vai também favorecer a garantia da segurança alimentar e nutricional dessa criança, por ser esse primeiro alimento, né, que é oferecido, e também é muito importante para a sustentabilidade do planeta, né, porque ele é um alimento que não vai necessitar de embalagens, o consumo de água para sua produção.
3: Uma forma de apoiar as mulheres que amamentam é por meio da rede de bancos de leite humano brasileira, que é a maior do mundo. O leite coletado é destinado em especial a recém-nascidos prematuros e de baixo peso, internados em UTIs neonatais. Mas os bancos de leite também dão suporte às mulheres que enfrentam dificuldades para amamentar. Mãe de primeira viagem, a militar Renata Lúcio recorreu a uma dessas unidades no Distrito Federal para conseguir alimentar a filha, Betina.
8: Ninguém fala da dificuldade que é a amamentação. A gente acha que é instintivo, que a gente vai ter um bebê nascer e a gente já vai conseguir amamentar, e não é bem assim. A gente tem muitos desafios, é difícil. Tive mastite, eu tive fissura, tive bastante desafios, e o banco de leite foi o que me ajudou, né?
3: A Rede Brasileira de Bancos de Leite Humano conta com 237 bancos e 249 postos de coleta em todo o Brasil. Pelo número 136 do Ministério da Saúde, é possível obter informações da unidade mais próxima da sua casa. Reportagem Graziele Bezerra.
2: Manter a caderneta de vacinação atualizada garante proteção contra doenças graves, prolonga a vida e contribui para um futuro mais saudável.
0: E está na hora de atualizar a caderneta de crianças e adolescentes. Começou hoje e vai até 1º de setembro a campanha nacional de multivacinação.
2: No caso dos bebês, a vacinação desempenha a função de ensinar o corpo em desenvolvimento a se defender de forma segura.
0: E uma das vacinas que mais causam dúvidas é a BCG, que protege os recém-nascidos e crianças pequenas contra as formas mais graves e fatais da tuberculose.
9: Conhecida por deixar aquela famosa marquinha na parte superior do braço direito, ela protege o organismo das formas mais graves da tuberculose, como a tuberculose meníngea e a tuberculose miliar. É a vacina BCG. Ela é aplicada na maternidade ou ainda nas primeiras semanas de vida para prevenir as formas graves da doença entre os pequenos e garantir que o sistema imunológico da criança, ainda em desenvolvimento, aprenda a se defender. Por isso, a enfermeira Emanuela Barros não perdeu tempo e vacinou seu filho logo que saiu da maternidade.
10: Eu recebi a orientação da maternidade que procurasse o posto de saúde, né, para fazer a vacina. E assim que a gente recebeu alta, eu fui na UBS. Fui muito bem atendida, né, e orientada pela equipe. Então foi um processo muito tranquilo, né, de orientação e também de acesso, né, à vacina.
9: A chefe da unidade de vigilância em saúde do Hospital Universitário de Brasília, Deise Mendonça, explica a importância da BCG logo nos primeiros dias de vida.
11: Porque o bebê, ele nasce com pouca proteção. Ele nasce somente com aqueles anticorpos da mãe, que a mãe passou para ele durante a gestação. Depois, ele tem que tomar as vacinas para ficar protegido contra essas doenças que estão aí, que a mãe não conseguiu passar proteção para ele. A criança nasceu acima de 2 quilos, ela já faz a BCG na maternidade, nas maternidades públicas, né? Nas privadas, eles procuram a sala de vacina.
9: Após a aplicação, é comum que apareça uma pequena mancha avermelhada no braço direito. Com o passar das semanas, essa reação evolui para uma pequena ferida que cicatriza naturalmente. A BCG integra o Calendário Nacional de Vacinação, é oferecida gratuitamente nas unidades do Sistema Único de Saúde e está disponível para crianças menores de 5 anos que ainda não tenham sido imunizadas. Você pode conferir todas as vacinas do Calendário Nacional em gov.br/saúde. Reportagem Thaís de Araújo.
2: Atenção, estudantes pré-selecionados no processo seletivo do Fundo de Financiamento Estudantil, FIES.
0: Termina amanhã o prazo para complementar as informações da inscrição no sistema.
2: O FIES concede empréstimo a estudantes em cursos de graduação ofertados por instituições privadas que participam do programa.
0: O processo seletivo referente ao segundo semestre alcançou mais de 127 mil inscritos.
12: Os estudantes pré-selecionados na chamada regular do Fundo de Financiamento Estudantil, o FIES, têm até 4 de agosto para complementar as informações da inscrição no sistema disponível no endereço fiesseleçãoaluno.mec.gov.br. Após essa etapa, os candidatos deverão validar a documentação da instituição privada de educação superior. Concluída a validação, os pré-selecionados deverão comparecer em um agente financeiro no prazo de até 10 dias úteis. As convocações ocorrerão de 7 de agosto a 24 de setembro. O processo seletivo do FIES inclui a reserva de 50% das vagas para estudantes com renda familiar de até meio salário mínimo por pessoa e com inscrição ativa no cadastro único. Os pré-selecionados que atendam aos critérios do FIES Social poderão financiar até 100% do valor das mensalidades do curso. Mais informações em acessounico.mec.gov.br/FIES. Thaísa Vitória para a Voz do Brasil.
2: Chuvas acima da média na região sul, seca e calor acentuados na porção norte. Fenômenos climáticos como o El Niño provocam impactos distintos.
0: Para enfrentar essa situação, estados e municípios devem acompanhar as ações para a prevenção de desastres naturais.
2: E ficar atentos para os protocolos de ajuda federal em casos de emergência e calamidade pública.
13: Nos diferentes tipos de desastres naturais, o reconhecimento da gravidade da situação pode abreviar o envio de recursos e apoio técnico, amenizando os impactos para a população. Quando há situação de emergência, o município ainda consegue atuar, mas precisa de apoio externo para atender a população. Já quando o estado é de calamidade pública, os danos são tão graves que exigem medidas excepcionais e maior apoio do governo federal. Para tornar oficial qualquer uma dessas condições, o governo municipal ou estadual deve emitir um decreto e registrá-lo no Sistema Integrado de Informações sobre Desastres. Se os critérios forem atendidos, o Ministério da Integração e do Desenvolvimento Regional publica uma portaria reconhecendo a situação. A ajuda pode vir em forma de assistência humanitária, como distribuição de água, alimentos, colchões e kits de higiene. O apoio federal também pode ser empregado no restabelecimento de serviços essenciais. O apoio extra também pode chegar diretamente ao cidadão. Entre as possibilidades está o saque calamidade do FGTS, de até R$ 6.220 por conta vinculada. De acordo com a diretora executiva de fundos de governo da Caixa Econômica Federal, Daniele Mendonça, entre janeiro e julho de 2026, 548 municípios de 17 unidades da federação foram habilitados para o pagamento do saque calamidade.
14: O saque calamidade é um momento de necessidade pelo qual o trabalhador pode fazer uso desse saque. Situação formalizada tanto pelo governo local quanto pelo Ministério do Desenvolvimento Regional, ele pode fazer a solicitação por meio do aplicativo do FGTS, disponível nas principais lojas de aplicativo de forma gratuita, ou em uma das agências da Caixa. E em situações de calamidade, a Caixa faz o deslocamento do caminhão Caixa para fazer o atendimento dessa população com necessidade de fazer uso do saque.
13: Ao lado do El Niño estão as mudanças climáticas, na explicação dos cenários naturais cada vez mais adversos. É o que afirma o meteorologista do Instituto Nacional de Meteorologia, IMET, Leidson Dantas.
15: A nossa atmosfera tem um constante trabalho para manter o nosso planeta em estado de equilíbrio, numa temperatura ideal para todos nós sobrevivermos. E se a gente dá um conteúdo a mais, um ingrediente a mais de aquecimento, provoca esses extremos climáticos que a gente vem observando.
13: Com a previsão de fortalecimento do El Niño neste segundo semestre, a orientação é, antes de tudo, manter-se bem informado. Entre os canais oficiais está portal.imet.gov.br. Reportagem Luana Karen.
0: Descarte correto do lixo eletrônico é fundamental para garantir o equilíbrio do meio ambiente.
2: Para que esse descarte seja feito, existem pontos de coleta por todo o país.
0: O material pode ser recondicionado da forma correta e ganhar outras destinações.
16: Plástico, papel, alumínio, materiais que devem ser separados para a coleta de lixo e seguirem para a reciclagem. Mas e no caso de celulares, computadores, baterias e outros eletrônicos, o que fazer? Neste caso, vale seguir a chamada regra dos 3 R's: reutilizar, recondicionar e reciclar. Se o equipamento eletrônico não pode ser reutilizado por outra pessoa, uma opção é recondicionar, ou seja, consertar o equipamento. No Guará, a 20 minutos do centro de Brasília, há um ponto de coleta dentro de uma unidade do SESC. Lá são deixados vários tipos de componentes eletrônicos. É o que conta Alessandra Sá, assistente de suporte à gestão do SESC DF.
17: Qualquer pessoa pode vir, né, entregar o seu lixo eletrônico, né, para estar descartando, fazer um descarte correto, né, em nossos PEVs, que o SESC disponibiliza em todas as nossas unidades, né, para preservação do meio ambiente, né, carregadores, tá? tablets, TVs.
16: Do Guará, o material segue para uma organização da sociedade civil, onde os resíduos são separados. Os que precisam de algum conserto ou formatação são recondicionados. E de lá, distribuídos para diversos pontos, inclusive para cursos gratuitos para a população. O que não tem conserto é separado e organizado e segue para o terceiro R, a reciclagem. Cada pedaço segue um caminho, como explica o coordenador da organização Programando o Futuro, Fábio Oliveira.
18: Aquilo que não tem condições de uso nenhuma dentro da nossa unidade, a gente consegue fazer a descaracterização dele, fazer a separação por tipos de componentes, ou seja, placas de circuito impresso eletrônico, plástico, ferro, cobre, isopor, enfim. Cada tipo de componente a gente consegue fazer a separação e encaminhar para a indústria de reciclagem.
16: Mas para que tudo isso aconteça, o trabalho começa com a população, que deve realizar o descarte correto do lixo eletrônico, como explica o coordenador-geral de Inclusão Digital do Ministério das Comunicações, Gustavo Fernandes Lima.
19: Hoje a gente tem no site do Ministério das Comunicações, na página do programa Computadores para a Inclusão, um link com um mapa por todo o território nacional, com os diversos pontos de coleta que tem espalhados. A gente está falando de mais de 10 mil pontos de coleta de resíduos eletrônicos, de pilhas e baterias.
16: Para saber onde há um ponto de coleta de resíduo eletrônico na sua cidade, acesse o site do Ministério das Comunicações em gov.br/mcom. Com locução de Graziela Mendonça, reportagem Márcia Fernandes.
2: Um caso de reaproveitamento. Computadores que seriam descartados ganham uma nova utilidade e ajudam no acesso à tecnologia.
0: Além de recuperar equipamentos para escolas, bibliotecas e telecentros, um centro de recondicionamento no Distrito Federal oferece cursos gratuitos para o cidadão.
2: Conheça a iniciativa na reportagem de Pablo Mundim.
20: No Centro de Recondicionamento de Computadores do Distrito Federal, equipamentos que seriam descartados são recuperados para projetos de inclusão digital. No Distrito Federal, no Centro de Recondicionamento de Computadores, cada equipamento passa por um processo completo de recondicionamento. No fim, o que poderia virar apenas sucata se transforma em equipamentos destinados a projetos de inclusão digital. Tudo feito para que os computadores sejam totalmente reaproveitados, explica Adler Braga, técnico de recondicionamento.
21: O computador vem para cá, quando ele chega aqui, a gente dá uma sobrevida para ele, a gente já faz o primeiro passo, né, que é a sanitização de dados, que a gente recebe o computador com HD, então a gente é responsável por esses dados, então a gente faz essa etapa. Posteriormente, a gente faz a limpeza externa, interna, né, na verdade. A gente troca as peças, instala os programas e deixa tudo funcionando corretamente. A gente recebe um termo de doação para destinar esse computador para alguma instituição.
20: Depois de recondicionados, os computadores seguem para escolas, bibliotecas, telecentros e outras instituições que ampliam o acesso à tecnologia. Nem tudo pode ser reaproveitado. As peças sem condições de uso seguem para reciclagem. O centro também oferece formação para novos profissionais, disse Simone Cabral, coordenadora pedagógica.
22: A maioria vem para fazer o curso mesmo para o mercado de trabalho, né? São totalmente gratuitos os cursos, né? Todos com certificado.
20: São cursos de informática básica, design gráfico, manutenção de computadores e celulares, marketing digital, inteligência artificial, operação de drones e Excel avançado. As aulas são destinadas a adultos e jovens. As capacitações têm carga horária entre 60 e 80 horas. As inscrições para os cursos podem ser feitas pela internet ou presencialmente na unidade do Gama, no Distrito Federal. Empresas e órgãos públicos que desejam dar uma destinação social aos equipamentos eletrônicos também podem procurar um dos centros de recondicionamento de computadores espalhados pelo país. Reportagem Pablo Mundim.
0: O Ministério da Fazenda iniciou consulta pública para definir os setores obrigados a cumprir regras de monitoramento de emissões no mercado brasileiro de carbono.
2: A iniciativa visa criar um sistema de dados oficial para o Sistema Brasileiro de Comércio de Emissões.
0: Proposta preliminar prevê a introdução gradual das obrigações em três etapas.
2: A primeira tem início previsto para 2027 e abrange indústrias do setor de minérios, petróleo e transporte aéreo.
0: A consulta pública está disponível no site do Ministério da Fazenda até 28 de agosto em gov.br/fazenda.
2: Produção de alimentos sem prejudicar o meio ambiente. Essa é a proposta da agricultura de baixo carbono.
0: E a empresa brasileira de pesquisa agropecuária, Embrapa, está certificando culturas que usam esses processos, o que agrega valor à produção.
2: Para receber a certificação, os produtores passam por capacitação e análises independentes de produção.
23: A
1: agropecuária de baixo carbono é um modelo de produção sustentável que reduz a emissão de gases de efeito estufa com práticas como o plantio direto, a recuperação de pastagens degradadas e a integração lavoura-pecuária-floresta. Realidade que fez a Embrapa criar uma estratégia para comprovar a sustentabilidade da produção brasileira. São protocolos científicos de certificação voltados à produção agropecuária de baixo carbono, agregando valor aos produtos e ampliando oportunidades comerciais. A presidente da Embrapa, Silvia Massuá, detalha.
4: Cada vez mais o produtor rural tem mais consciência, ele tem que produzir mais, mas cada vez mais de maneira sustentável, preservando os recursos naturais, né? Uso eficiente de água, de solo. A partir disso daí, cada vez mais a Embrapa tem gerado tecnologia e incentivado, através das capacitações, que eles usem essas novas tecnologias para ter essa agricultura mais sustentável.
1: A iniciativa reúne diferentes cadeias produtivas, carne bovina, leite e sorgo, e busca reconhecer, com base em critérios técnicos e auditorias independentes, os sistemas de produção de baixo carbono. O produtor Hamilton Kundak é presidente da Cooperativa Reca, um conjunto de sistemas agroflorestais que produz castanha, pupunha, cupuaçu, café e andiroba na Amazônia. Ele fala sobre o impacto da certificação.
5: Um trabalho muito bacana que o Reca faz de preservação, de orientação, de conscientização, de respeitar as nossas florestas. Porque se o produtor já estiver recebendo valor agregado, ele não vai derrubar. Ele vai ser o guardião da floresta.
1: Além da carne, do leite e sorgo, a Embrapa prepara o lançamento da certificação para a soja em 2027. Reportagem Luciana Colares de Holanda.
0: Se você aplica no Tesouro Direto, um recado importante. O aplicativo oficial do programa vai deixar de funcionar a partir do dia 17 de agosto.
2: Com isso, consultas e novos investimentos devem ser feitos no site do Tesouro Direto ou no aplicativo do próprio banco.
23: O aplicativo do Tesouro Direto será desativado a partir do dia 17 de agosto. Após a desativação, os investidores vão poder acessar os serviços pelo portal do investidor, no site oficial do Tesouro Direto ou pelo aplicativo da instituição financeira, onde mantém a conta de investimentos. De acordo com informações do Ministério da Fazenda, nesses canais será possível consultar a carteira, verificar títulos e rentabilidade, realizar aplicações e resgates e acessar o histórico de operações. A mudança não altera os investimentos já realizados. Títulos, valores investidos, rentabilidade e demais informações permanecem disponíveis nos novos canais de acesso. Não é necessário realizar nenhum procedimento em relação aos investimentos existentes. Em caso de dúvidas, os investidores devem consultar os canais oficiais de atendimento do Tesouro Direto. Lucília Araújo para a Voz do Brasil.
0: Passageiros de voos internacionais com bens a declarar podem deixar o aeroporto sem passar pela fila de fiscalização aduaneira.
2: Já está valendo a declaração eletrônica de bens de viajantes, que pode ser preenchida pela internet.
0: Com a nova plataforma, o Sistema da Receita Federal analisa os dados declarados automaticamente.
2: Confira os detalhes na reportagem de Daniele Popov.
24: A Declaração Eletrônica de Bens de Viajantes, EDBV, já está disponível, segundo informou a Receita Federal. A funcionalidade de registro automático de bens pode ser utilizada por aquelas pessoas que viajam de avião. Agora, boa parte das declarações poderão ser registradas automaticamente dentro dos critérios de gerenciamento de risco adotados pela Receita. Ao preencher a declaração, o viajante poderá seguir diretamente para o desembarque, sem necessidade de se apresentar ao atendimento aduaneiro para bens a declarar. Com a mudança na forma de declaração de bens, a fiscalização é direcionada às situações que demandem análise específica. Após o viajante preencher e enviar a declaração eletrônica de bens, o sistema realiza o tratamento das informações com base em critérios de gerenciamento de risco. As declarações enquadradas para registro automático não precisam de atendimento presencial. As demais permanecem sujeitas aos procedimentos de controle aduaneiro e avisos de mensagens vão aparecer na tela do sistema de declaração. A nova ferramenta não altera as competências da fiscalização aduaneira, que continua responsável pela seleção, conferência, revisão de declarações, exigência de tributos, entre outras medidas. Então fique atento. Se você estiver viajando para outro país ou voltando para o Brasil, preencha a declaração de bens no sistema. O endereço é edbv.receita.fazenda.gov.br. Daniele Popov para a Voz do Brasil.
0: Foram as notícias do governo federal.
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2: Fique agora com as notícias do Poder Judiciário e do Congresso Nacional. Boa noite.
0: Boa noite, até amanhã.
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7: Presidente do STF diz que críticas republicanas contribuem para fortalecer a democracia.
8: Abertura da urna eletrônica entusiasma estudantes em Brasília.
7: Corte Especial do STJ abre segundo semestre forense.
8: Boa noite, eu sou Marcela Luiza.
7: E eu sou Marta Ferreira.
8: Na abertura do segundo semestre do ano judiciário de 2026, o presidente do STF disse que críticas republicanas contribuem para fortalecer a democracia.
7: O ministro Edson Fachin também ressaltou o compromisso permanente do tribunal com a continuidade da prestação jurisdicional. Pablo Lemos.
10: Na abertura do segundo semestre do ano judiciário de 2026, nesta segunda-feira, o presidente do Supremo Tribunal Federal, ministro Edson Fachin, afirmou que as decisões do tribunal sobre temas de grande repercussão social são naturalmente objeto de debate público.
25: Um tribunal constitucional que decide todos os dias temas de grande repercussão social há de aceitar como natural que suas decisões sejam debatidas, analisadas e, por vezes, contestadas pela opinião pública. Essa tensão, quando exercida dentro dos limites republicanos, não fragiliza a instituição. Ao contrário, a fortalece e fortalece a democracia.
10: Entre 2 e 31 de julho, foram proferidas 245 decisões e expedidos 921 despachos. Isso demonstra, segundo o presidente do STF, o compromisso do tribunal com a continuidade da prestação jurisdicional.
8: Cerca de 150 estudantes do Centro de Ensino Médio Elefante Branco, em Brasília, conheceram a urna eletrônica de votação por dentro.
7: O evento marcou o início da primeira semana nacional do sistema eletrônico de votação. Fábio Ruas.
26: A abertura da urna eletrônica contou com a participação do ministro substituto do TSE, Naue Bernardo Pinheiro de Azevedo, que foi aluno do Colégio Elefante Branco. Ele ficou emocionado com antigas lembranças de colégio e se mostrou satisfeito com o nível dos questionamentos feitos pelos estudantes durante a abertura da urna.
27: Foi muito legal e é impressionante ver o quanto a garotada está afiada. Algumas perguntas que foram feitas aqui, houve pergunta inclusive sobre a linguagem de programação da urna. Então, assim, é muito empolgante ver o que essa garotada pode fazer.
26: A Semana Nacional do Sistema Eletrônico de Votação segue até sexta-feira, com atividades em todo o país.
8: A Corte Especial do STJ realizou hoje a sessão de abertura do segundo semestre forense de 2026.
7: O presidente do tribunal conduziu a sessão, Fátima Uchoa.
28: O ministro Herman Benjamin fez um breve balanço da gestão que se encerra neste mês e chamou a atenção para o grande volume de processos que chegaram ao STJ durante o plantão em julho.
29: Nós recebemos 10.352 processos em 2025. 9.570 em um ano, um aumento de quase 10%.
28: O ministro também destacou resultados positivos com a convocação de juízes auxiliares temporários na redução do acervo processual nos gabinetes.
29: O acervo atual do Superior Tribunal de Justiça é de 367 mil processos aproximadamente. Podem verificar os resultados da força-tarefa dos juízes convocados temporariamente. Houve uma redução de 42%.
28: Com o reinício do ano forense, voltam a correr os prazos processuais.
8: TST retoma semestre com a meta de manter o ritmo de produtividade dos 6 primeiros meses deste ano.
7: No primeiro semestre, a corte julgou 274 mil processos. Marla Lacerda.
9: Na sessão que marcou a abertura do segundo semestre, o presidente do TST e do Conselho Superior da Justiça do Trabalho, ministro Vieira de Mello Filho, assumiu o compromisso de repetir as metas e os resultados alcançados nos primeiros 6 meses do ano. Entre janeiro e junho, a Corte registrou um aumento no número de processos julgados, quase 26% a mais do que no mesmo período do ano passado.
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8: Uma boa noite.
7: E até amanhã.
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1: Eu sou Paula Groba.
2: E eu sou Ricardo Nakaoka.
1: E estes são os destaques de hoje do Jornal do Senado, que começa agora.
2: Universidades poderão reservar prioridade para estudantes da própria região.
1: Projeto impede redução planejada na vida útil de produtos.
2: Regulamentação da inteligência artificial. Especialistas pedem proteção ao jornalismo e à inovação.
1: Boa noite.
2: Boa noite.
1: Nem sempre quem mora perto tem mais chances de estudar na universidade da própria região. Um projeto pronto para votação no Senado quer mudar essa realidade e permitir que as instituições de ensino superior priorizem estudantes locais nos processos seletivos.
2: A medida busca reduzir as desigualdades regionais e incentivar a formação de profissionais para atuar nas próprias comunidades. Repórter Marcela Cunha.
3: O projeto da senadora Daniela Ribeiro, do Progressistas da Paraíba, permite que universidades e outras instituições de ensino superior usem a origem geográfica do candidato como critério de seleção. Na prática, a instituição poderá dar uma vantagem, como um bônus na nota, a candidatos que moram no mesmo estado ou em municípios próximos ao campus. O texto não altera as cotas sociais ou raciais. Para o senador Lucas Barreto, do PSD do Amapá, o critério geográfico ajudaria estudantes de estados mais isolados a disputar vagas nas universidades da própria região.
4: Porque são muito poucas vagas na Universidade Federal do Amapá. E nós estamos ali do outro lado do Rio Amazonas. Estamos longe de tudo. E esse bônus beneficia os amapaenses que tiverem acesso ao vestibular.
3: A medida não será obrigatória e o projeto não define o valor do bônus nem o modelo a ser adotado. O formato do benefício deverá ser um dos pontos de discussão. O Supremo Tribunal Federal já considerou inconstitucional uma regra que reservava 80% das vagas da Universidade do Estado do Amazonas para estudantes da região, por entender que violava a igualdade de tratamento entre os brasileiros.
1: E você sabia que o Senado tem um curso gratuito que ensina a propor ideias que podem até virar lei? É a Oficina Legislativa do E-Cidadania.
2: E tem premiação no final do ano para professores e alunos autores das sugestões que conquistarem mais apoio popular. Quem traz os detalhes é a repórter Marcela Diniz.
5: Criada há 6 anos para aproximar estudantes do processo de construção das leis, a Oficina Legislativa do portal E-Cidadania do Senado Federal mostra o caminho das pedras para a apresentação de ideias que poderão virar lei e influenciar a vida dos brasileiros. Apesar de ter sido pensada a princípio para escolas de educação básica e do ensino superior, hoje o material didático está todo disponível na internet. Então, a oficina legislativa pode ser feita por qualquer grupo de pessoas, como coletivos, movimentos sociais e culturais, comunidades indígenas e quilombolas, por exemplo. O Luiz Maciel, da equipe da Oficina Legislativa, destaca que haverá premiação para professores e alunos do Distrito Federal.
6: Nesta primeira edição, teremos 4 notebooks na premiação. 2 notebooks serão para os professores que tiverem o maior número de alunos com ideias aprovadas e publicadas no E-Cidadania, e outros 2 notebooks serão para os alunos autores das ideias que receberem o maior número de apoios válidos. E como essa é a primeira edição do prêmio, o foco inicial são os professores e estudantes do DF, mas a nossa intenção é ampliar o alcance para mais regiões nas próximas edições.
5: Para concorrer, é preciso cadastrar as ideias legislativas até o dia 5 de novembro. Quer saber mais? É só pesquisar por Oficina Legislativa e Cidadania, o buscador de sua preferência.
1: A inteligência artificial já faz parte do dia a dia de milhões de brasileiros. Mas quem deve ser responsabilizado pelo uso dessa tecnologia? E como proteger direitos autorais e o jornalismo sem frear a inovação?
2: Esses foram os principais temas de um debate promovido pelo Conselho de Comunicação Social sobre o projeto que regulamenta a IA no Brasil. A proposta já foi aprovada pelo Senado e aguarda votação na Câmara dos Deputados. Repórter Bruno Lourenço.
7: O marco legal da inteligência artificial surgiu de iniciativa do senador Rodrigo Pacheco, do PSB de Minas Gerais. Ele criou em 2022 uma comissão de juristas e um ano depois o Senado se debruçou sobre o anteprojeto. O texto foi aprovado no final de 2024 e aguarda desde então pela votação na Câmara dos Deputados. Conselho de Comunicação Social do Congresso Nacional debateu os impactos que a proposta pode trazer, em especial a questão da remuneração de produtores de conteúdo, como jornalistas, pelo uso de material para o treinamento da IA. O diretor do Instituto de Tecnologia e Sociedade do Rio de Janeiro, Sérgio Branco, alertou para os riscos de afugentar tecnologia com a cobrança pelo uso de conteúdo nacional.
8: Nós podemos acabar por exportar o treinamento e importar apenas os modelos prontos, perdendo investimento e capacidade tecnológica. Por quê? Porque o Brasil compete com um mercado global para o desenvolvimento de ferramentas de inteligência artificial.
7: O secretário de Direitos Autorais e Intelectuais do Ministério da Cultura, Marcos Alves de Souza, defendeu um modelo que divida a arrecadação de um possível novo imposto com autores e com o fomento a iniciativas culturais, com a criação de um fundo específico.
9: A ideia seria aqui discutir um modelo de remuneração que ele seria pautado, por exemplo, na cobrança de um CID dessas empresas que podem pagar, então sistemas de IA generativa de grande porte e que tem esse risco de substituição, e esse valor vai ser redirecionado para fundos. Então, esses valores vão ser redirecionados, por exemplo, para pesquisa e desenvolvimento de uma infraestrutura pública em IA, ou seja, desenvolvimento de uma soberania nacional de IA.
7: O Conselho de Comunicação Social é um órgão auxiliar do Congresso Nacional, responsável por estudos, pareceres e recomendações sobre matérias relacionadas à temática.
1: E as campanhas eleitorais deste ano terão regras específicas para o uso da inteligência artificial. Conteúdos produzidos ou manipulados com a IA precisam informar de forma clara que foram criados com essa tecnologia.
2: As medidas buscam ampliar a transparência das campanhas e proteger os eleitores da desinformação. Saiba mais na reportagem de Yasmin Rodrigues.
10: As eleições de 2026 serão as primeiras eleições gerais realizadas sob regras específicas para o uso da inteligência artificial na propaganda eleitoral. A regulamentação do Tribunal Superior Eleitoral busca impedir que ferramentas capazes de criar imagens, vídeos, áudios e textos cada vez mais realistas sejam utilizadas para confundir o eleitor ou comprometer a integridade do processo eleitoral. Para Ângela Signati, conselheira do Conselho de Comunicação Social do Congresso Nacional, esse é um desafio enfrentado não só nas eleições, mas também durante os mandatos dos eleitos.
11: As campanhas eleitorais são realizadas hoje pela internet em tempo real e praticamente durante os 4 anos do mandato dos políticos. E é justamente neste ambiente virtual que os partidos, candidatas e candidatos fazem as suas arenas para se apresentar aos eleitores, dificultando o controle por parte da Justiça Eleitoral.
10: Pelas normas, todo o conteúdo produzido ou manipulado por inteligência artificial deve trazer uma identificação explícita, destacada e acessível, informando que o material foi criado ou alterado por IA e qual tecnologia foi utilizada. A exigência vale para textos, imagens, vídeos e áudios divulgados durante a campanha. Além disso, entre as 72 horas que antecedem a votação e as 24 horas posteriores ao encerramento do pleito, fica proibida a publicação ou republicação de novos conteúdos sintéticos. Caso as regras sejam descumpridas, a Justiça Eleitoral poderá determinar a retirada imediata do conteúdo da internet, entre outras sanções.
1: A Comissão de Fiscalização e Controle pode votar o projeto que combate a obsolescência programada, que é uma prática que reduz a vida útil de produtos, como eletrônicos, de forma planejada.
2: A proposta assegura também o direito dos consumidores ao reparo de produtos com defeito. Repórter César Mendes.
12: O projeto do senador Ciro Nogueira, do Progressistas do Piauí, obriga que os fabricantes e importadores ofereçam peças de reposição e manuais de conserto pelo período de 5 a 20 anos. Conforme o produto, e determina que as empresas disponibilizem informações sobre peças e reparos em plataformas digitais. Quem não cumprir a regra ficará sujeito a multas que poderão ir de 10 mil até 50 milhões de reais. Relator, o senador doutor Irã, do Progressistas de Roraima, disse que a obsolescência programada garante o ciclo de consumo diante da velocidade da inovação tecnológica, mas destacou suas consequências.
13: Bom,

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1: Deputados sugerem medidas para a saúde de crianças e adolescentes.
2: Parlamentares reivindicam melhorias na infraestrutura de transportes.
1: Projetos ampliam a fiscalização sobre atividades de agentes públicos.
3: Boa noite. Retorna hoje o projeto de gravação de edições do jornal Câmara dos Deputados em emissoras da Rede Câmara de Rádio. Este programa está sendo produzido diretamente da cidade de Joinville, com a participação do colega Felipe Faria, da Rádio Câmara Joinville. Eu sou Márcio Aquilissardi, bem-vindo, Felipe.
4: Boa noite a todos, obrigado, Márcio. É uma honra participar da apresentação desta edição do jornal Câmara dos Deputados dentro da Voz do Brasil. Vamos agora às notícias da Câmara dos Deputados. Projeto de Glauber Braga, do PSOL do Rio de Janeiro, obriga parlamentares a prestarem contas do mandato por meio de audiências públicas realizadas em locais públicos. A proposta, segundo ele, amplia a transparência e fortalece a participação da população nas atividades legislativas.
5: Hoje existe uma crise do sistema representativo. Uma última pesquisa nacional indicou que mais de 60% das pessoas não lembram em quem votaram nas últimas eleições. Se você tem a possibilidade de prestar contas, de ser cobrado, de apresentar o seu trabalho, evidentemente você reestrutura o modelo de representação, porque uma parte da política vai dizer que as mazelas da política se resolvem com menos política, diminuindo os espaços democráticos. E a gente diz não. As mazelas da política se resolvem com mais política, com mais instrumentos de participação direta da sociedade. E é exatamente o que esse projeto defende.
3: Pelo texto de Glauber Braga, deputados, senadores, deputados estaduais e vereadores deverão prestar contas periódicas em espaços públicos. O projeto também prevê o corte de salário para o parlamentar que deixar de cumprir a medida.
4: Projeto de Chico Alencar, também do PSOL do Rio de Janeiro, estabelece regras de transparência e controle para o uso de aeronaves privadas por autoridades públicas. A proposta prevê critérios mais rígidos para viagens feitas em jatinhos particulares.
6: O nosso projeto não veda isso, mas estabelece normas de transparência total e critérios rigorosos para se utilizar esse meio de locomoção. Em primeiro lugar, a declaração da viagem e o seu motivo, que tem que estar voltado para interesse público e não para passeio, para turismo, para compras particulares.
3: Segundo Chico Alencar, o texto também determina que autoridades cumpram os mesmos procedimentos exigidos em voos comerciais, como fiscalização e declaração de bens. Para ele, a medida reforça a transparência e evita conflitos entre interesses públicos e privados.
0: Segurança Pública.
4: Júlio Lopes, do PP do Rio de Janeiro, defende proposta que visa enfraquecer financeiramente organizações criminosas. Ele aponta, entre as medidas, a criação de um cadastro nacional para mapear facções e a cassação de licenças de empresas envolvidas em irregularidades.
7: Nós temos o dever de atacar a atividade econômica dessas quadrilhas, tomar deles os recursos, tomar deles tudo aquilo que pudesse ser bloqueado e tomado, a fim de que a gente diminua a sua capacidade de investimento, diminua a sua capacidade de comprar armas e carros, enfim, todo tipo de material bélico que vai ajudá-los no seu fortalecimento, e isso está previsto lá.
3: Júlio Lopes também apoia a classificação do PCC e do Comando Vermelho como organizações terroristas. Ele argumenta que a medida permitiria o bloqueio de recursos ligados a essas facções, mesmo quando o dinheiro estiver fora do Brasil.
0: Justiça.
4: Capitão Alberto Neto, do PL do Amazonas, defende penas mais severas para crimes sexuais no país. Ele apoia projeto que torna mais rígidos os critérios para a progressão de regime de presos condenados por estupro de vulnerável.
8: Nesses 5 primeiros meses do ano, nós já tivemos mais de 630 casos de estupro de vulneráveis. Mostra que o nosso país está dando uma vida fácil para o estuprador. E o que acontece hoje com a legislação? O estuprador passa pouco tempo na cadeia. Rapidamente ele progride de regime está de volta às ruas.

0: para continuar cometendo esses estupros. O que é que o PL 6831 fala? Nós endurecemos a pena para o estuprador. Nós dobramos a pena. A pena chega a mais de 20 anos de cadeia. E para o estuprador ter direito à progressão de regime, ele tem que aderir a um programa de castração química do governo.
1: Segundo o capitão Alberto Neto, a medida visa coibir a reincidência criminal e proteger a integridade de crianças e adolescentes. O parlamentar cobra uma resposta urgente do Congresso Nacional para o fortalecimento da segurança pública.
2: Saúde. Projeto de Dr. Luiz Ovando, do PP de Mato Grosso do Sul, garante às mães com emprego formal o direito de acompanhar o tratamento de filhos menores de 6 anos quando doentes. Ele afirma que o objetivo é corrigir uma deficiência do sistema atual, o que daria mais assistência às crianças.
3: Quando a mãe com o filho doente vai ao médico, na hora do comparecimento, ela recebe um atestado de que esteve presente e, quando muito, até 24 horas após. Isso leva a uma situação de insegurança muito grande, porque a mãe quer acompanhar o tratamento do filho e a CLT não permite isso após as 24 horas.
1: Doutor Luiz Ovando argumenta que o afastamento autorizado permite à mãe administrar remédios, cuidar da alimentação e acompanhar a recuperação do filho. Ele explica que a proposta busca estender às trabalhadoras da iniciativa privada uma proteção já prevista para servidoras públicas.
2: Heloísa Helena, da Rede do Rio de Janeiro, apresentou o projeto que estabelece tempo máximo de espera para procedimentos de saúde voltados a crianças e adolescentes na rede pública. A deputada afirma que a fila não pode transformar doenças tratáveis em morte por falta de diagnóstico.
4: O que nós não podemos aceitar é que famílias façam vaquinha na internet para ter acesso a procedimento cirúrgico, a determinados fármacos, a exames laboratoriais, aquilo que pela lei já seria uma obrigatoriedade. Então nós estabelecemos que tem que ter o tempo máximo de espera, desde a porta de entrada do sistema, que é a atenção básica, até a média e alta complexidade. O que nós não podemos aceitar é que, por esperar tanto, não ter acesso ao que é garantido da legislação do SUS e as crianças vivenciem situações de dor e de sofrimento e muitas vezes de óbito ou problemas gravíssimos pelo não acesso com agilidade e eficácia.
1: Heloísa Helena avalia que o SUS tem uma legislação avançada, mas ainda enfrenta dificuldades para transformar o direito em acesso efetivo. A deputada também ressalta que a proposta prevê a divulgação periódica de dados consolidados às famílias sobre o tempo estimado de atendimento.
2: Educação. Flávia Moraes, do MDB de Goiás, comemora a aprovação do Estatuto do Aprendiz na Câmara dos Deputados. Ela explica que a proposta consolida as regras de aprendizagem profissional, amplia a segurança jurídica e aumenta as oportunidades para os jovens no mercado de trabalho.
5: Então, aprendizagem, para mim, é um dos programas para a juventude que mais tem efeito junto ao jovem, porque garante a carteira assinada, o salário, a experiência de trabalho e a formação profissional. Para a empresa, representa a formação do trabalhador qualificado para trabalhar naquela especificidade da empresa e, de todas as formas, é um programa que merece todo o nosso apoio, toda a nossa dedicação.
1: Flávia Moraes ressalta também que o texto, agora em análise no Senado, prevê ampliar a contratação de aprendizes pelo poder público e por micro e pequenas empresas. De acordo com a deputada, a medida pode gerar mais de 1 milhão de novas vagas para jovens brasileiros.
2: Trabalho. Charles Fernandes, do PSD da Bahia, celebra a aprovação da PEC do fim da escala 6x1. O deputado aponta que a diminuição da jornada semanal, sem redução de salário, garante melhores condições de vida à classe trabalhadora.
6: Essa PEC, ela trará dignidade, trará mais conforto, trará mais comodidade, trará mais segurança para as famílias. Haja vista que você vai ter agora a condição de estar no final de semana com seus filhos, de estar no final de semana cuidando um pouquinho mais da sua casa. Isso já avançou no mundo todo e precisa avançar aqui no nosso país.
1: Charles Fernandes afirma que a PEC do fim da escala 6x1 representa uma das votações mais importantes da atual legislatura. Ele espera que o Senado confirme o posicionamento da Câmara em nome da dignidade de milhões de cidadãos brasileiros.
7: Agricultura.
2: Ayrton Faleiro, do PT do Pará, comemora a aprovação de projeto que fortalece a política de estoque de alimentos no Brasil por meio da Companhia Nacional de Abastecimento. Ele sublinha que a proposta permite compra de até 25% acima do preço mínimo, facilitando a aquisição de produtos.
8: Nós aprovamos aqui na Câmara, agora vai para o Senado, um projeto muito importante para o que nós chamamos de regulação dos estoques de alimento no Brasil. É um projeto que veio do governo, através da Conab, do Ministério do Desenvolvimento Agrário, e que ele, primeira correção que ele faz é permitir que a Conab compre para os estoques reguladores um valor de 25% além do preço mínimo. Isso vai propiciar aquisição de estoque, mas também de que a venda desse estoque não seja apenas para a grande indústria.
1: Ayrton Faleiro destaca que a Conab poderá vender os alimentos estocados a cooperativas, pequenos supermercados e consumidores. Ele afirma que a medida movimenta a economia, fortalece a soberania alimentar e protege o país diante de crises climáticas e especulação de mercado.
7: Meio ambiente.
2: A Comissão de Constituição e Justiça aprovou o projeto que reconhece o soldadinho de Araripe como uma ave símbolo da Chapada do Araripe. A relatora do projeto, Lídice da Mata, do PSB da Bahia, explica que a medida fortalece diretrizes para a preservação dessa espécie.
9: Esta ave é uma ave de em torno de 15 centímetros, que só existe na região do Araripe, que é uma região do sertão do Ceará, e que hoje se encontra ameaçada de extinção. Então, acima de tudo, um projeto de defesa ambiental, de defesa de um pássaro que tem sua característica nacional e que nós devemos, portanto, preservá-lo.
1: Lídice da Mata acrescenta que o projeto prevê ações de proteção ao habitat do soldadinho do Araripe, com preservação de nascentes e riachos. O texto apresenta ainda medidas de prevenção de queimadas e controle da expansão agropecuária e imobiliária na Chapada do Araripe.
7: Desenvolvimento regional.
2: A integração da Amazônia ao restante do Brasil ganha força com as obras da BR-319, segundo a avaliação do deputado Sidney Leite, do PSD do Amazonas. Para ele, a pavimentação, especialmente do chamado trecho do meio, vai baratear alimentos e agilizar o escoamento de produtos da Zona Franca de Manaus.
10: Uma luta histórica, não só do povo amazonense, mas de lideranças do estado de Roraima, de Rondônia e do Acre. Afinal, nós estamos falando de uma estrada, que é o único acesso que o povo amazonense e a população de Roraima tem para ser interligado ao restante do Brasil. A BR-319 consolida a integração da Amazônia Ocidental. Mas não só isso, muda a vida das pessoas. Eu fico muito feliz em estar fazendo parte desse momento histórico, que é a garantia da pavimentação da BR-319. Fruto da luta de muitos aqui no parlamento para que nós pudéssemos ter isso. E agora, já com as licitações, com autorização da pavimentação de determinados trechos, mas a consolidação do trecho do meio, como também da ponte do Garapaçu. Vai ter BR-319, sim.
1: Sidney Leite reforça que o IBAMA já autorizou o DENIT a construir 3 pontes de concreto nos igarapés Santo Antônio, Realidade e Fortaleza. A licença, com validade de 3 anos, vai garantir, de acordo com o congressista, mais segurança e o direito de ir e vir da população do norte do país.
2: Coronel Crisóstomo, do PL, fala sobre a importância da construção da ponte binacional entre Guajará-Mirim, em Rondônia, e Guaiará-Mirim, cidade vizinha, pelo lado boliviano. Ele afirma que a obra representa o cumprimento de um compromisso histórico entre Brasil e Bolívia e pode fortalecer a integração regional.
11: Esse acesso cria uma nova rota logística do Brasil na direção do Pacífico. O que vai acontecer? Vai fazer com que alguns estados que exportam para o mundo oriental, exemplo da China, deixem de enviar seus produtos na direção do Porto de Santos. Exemplo, agora, com a construção dessa ponte, esses estados, Mato Grosso, Mato Grosso do Sul e tal, vão criar uma rota na direção do Pacífico, passando por essa ponte binacional.
1: Coronel Crisóstomo afirma que a nova ligação internacional pode reduzir custos e o tempo de transporte de mercadorias. Ele acrescenta que a obra tem potencial para impulsionar a geração de emprego e renda em Rondônia, abrindo novas oportunidades de desenvolvimento econômico para a região.
2: Bebeto, do PP, cobra a duplicação de trecho das rodovias que ligam a Baixada Fluminense à cidade do Rio de Janeiro. Ele reclama que moradores dos municípios de Nova Iguaçu, Japeri, Queimados, Belfort Roxo e São João do Meriti perdem horas diariamente em congestionamentos.
12: Eu tenho trabalhado muito aqui na Comissão de Viação e Transporte para que a gente definha esses engarrafamentos, para que o trabalhador que trabalha na capital, na zona sul do Rio de Janeiro, ele possa ficar menos tempo nesse engarrafamento. E até as entregas, as ambulâncias, a polícia militar, a polícia civil precisa fazer um deslocamento rápido, fica retido nesses engarrafamentos constantes, e que a gente tem trabalhado muito para que a gente define através da duplicação. E o que está no contrato dessa concessão da Eco Rio Minas, esse trecho da Presidente Dutra, ali do Trevo das Margaridas até a cidade seropédica, esse trecho é o pior trecho para todo o estado do Rio de Janeiro, o trecho que mais engarrafa hoje.
1: Bebeto também avalia que o sistema de pedágio por quilômetro percorrido pode modernizar as rodovias e diminuir retenções provocadas por praças fixas de cobrança. Ele reconhece a preocupação dos moradores com a mudança, mas garante que o modelo é inovador.
7: Transportes.
2: Daniel Almeida, do PCdoB da Bahia, defende a criação do piso salarial para motoristas do transporte coletivo urbano. Para o deputado, esses profissionais desempenham um papel essencial nas cidades. A ideia, segundo ele, é garantir remuneração mais justa e valorização da categoria.
13: Nós estamos propondo que haja um piso de no mínimo R$4.000, agregado a esse piso outras vantagens que os motoristas possam ter, insalubridade e outras vantagens que as convenções coletivas possam estabelecer, mas que a uniformização desse piso no país inteiro vai dar mais equilíbrio para essa profissão, vai dar mais previsibilidade para os próprios empresários.
1: Daniel Almeida argumenta que os motoristas enfrentam jornadas desgastantes, trânsito intenso e o desafio de lidar com milhares de passageiros. Segundo ele, a medida contribui para dar mais previsibilidade nas negociações trabalhistas e na definição dos custos do transporte público nos municípios.
2: Termina agora esta edição especial do Jornal Câmara dos Deputados, produzida e apresentada pela Rádio Câmara de Brasília, em parceria com a Rádio Câmara Joinville, integrante da Rede Câmara de Rádio.
1: Eu agradeço ao Felipe Faria e a toda a equipe da Câmara de Vereadores de Joinville pelo excelente trabalho conjunto.
2: Eu que agradeço à Câmara dos Deputados por esta oportunidade tão especial. Este programa teve trabalhos técnicos de Wellington Teles e apresentação de Felipe Faria e Márcio Aquiles Sardi. Boa noite.
1: Muito boa noite. Parabéns por seu aniversário, Felipe.
2: Obrigado.
1: O Jornal Câmara dos Deputados volta amanhã. Você fica agora com o Minuto do TCU.
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3: Boa noite de segunda-feira pra você, 3 de agosto, ano de 2026. Hoje me deu vontade de anunciar sucesso com Belmonte e Amaraí. É sempre muito bom recordar músicas maravilhosas. Vamos começar.

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2: Ô, meu patrão Rogério, boa noite. Boa noite, nosso DJ Marcelo. E uma boa noite aí pra toda a galerinha da Rádio Antena. Nesse mês, comemorando aí 40 anos de sucesso, hein? E o Wilson tá junto com a Rádio Antena, hein? Tamo junto. Bora de forró aí, Marcelo. Forró Boys. Manda pra nós um forrozão aí do Forró Boys. Vai pra todos os ouvintes que tá curtindo o Sertanejo 102. Tchau e obrigado.
3: Olá, Rogério, tudo bem? Espero que sim. Aqui Fábio Pedro. E aí, Marcelo, tudo belezinha? Como vai, meu amigo? Hoje eu gostaria de ouvir a música Meu Velho Pai, com Carmen Silva. Semana dos Pais, né? E matar a saudade do velhão que já tá lá do lado de Deus. Um forte abraço, ofereço para todos os ouvintes, para todos os papais vivos, para todos os que matam a saudade do papai, que sintam-se acolhidos por Deus. Até logo e tchau, tchau.
4: Aô, Rogério, boa noite, beleza? Toca aí pra nós, sei que te perdi com Belmonte Amaraí.

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2: Boa noite, Rogério de Sá, beleza? Ó, boa colocação que esse ouvinte falou, Dia dos Pais, né? O meu papai também tá lá do lado de Deus, do menino Jesus, né? Vamos com Ed Brito e Samuel, Chorei no Sinal, o Brandão de Jales.

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1: Boa noite, patrão. Aqui é o Bispo da Gigante Hortaliça. Manda esteja de Aroeira pra nós ouvir aqui, riozinhos. Falou, uma boa noite, hein?

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2: Vamos juntos aqui na Antena até às 11 da noite, com oferecimento de Marcelo Lanches. 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Mais um modão, Belmonte e Amaraí. Te amarei toda a vida.

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3: Ô, meu amigo Rogério. Boa noite, aqui é o Sérgio de Paranaíba. Manda pra nós a música aí do Belmonte Amaraí, A Fronha. Quero oferecer aí, ó, pra todos meus amigos e amigos lá de São Sebastião do Pontal que estiveram escutando o programa, pro meu irmão Celso, minha irmã Célia e todos os ouvintes. Tchau, obrigado.

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